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3: 21 horas e 3 minutos.

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0: 21h24.
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2: 21 horas e 28 minutos.
3: Vocês precisam admitir alguma coisa.

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3: 21 horas e 44

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2: 21 horas e 47 minutos.

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1: 22 horas, em ponto.
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0: Paulo e Paulino!
1: Cadu!
0: Que lindo, que lindo, que obrigado. Prazer, que honra ter vocês aqui no nosso DVD.
1: A honra nossa, obrigado pelo convite. Sucesso e mais sucesso ainda pra vocês, tá bom?
0: Obrigado, Deus abençoe vocês, viu?
2: Tchãozinho, Alessandro, obrigado pelo carinho de Paulo e Paulino. Obrigado a tantos amigos que nós estamos vendo por aqui, né?

0: 22 horas e 22 minutos.
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2: 22:42.
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23 horas e 36 minutos.

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1: Fernando Sorocaba, muito obrigado.
2: 23 horas e 59 minutos.

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3: 0:25.
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1: Uma hora e cinco minutos.

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1: Uma hora e 20 minutos.

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0: 1:42.
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2: 2 horas e 3 minutos.

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0: eu acho que você tem que mandar aquela mensagem. 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

0: 2:25.
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0: Quem sente saudade sou eu. Isso é Maiara Moraes, é melhor que imaginei.
1: 2 horas e 36 minutos.

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2: 2 horas e 41 minutos.

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1: 3 horas em ponto.
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0: Boa noite, Uberlândia! Faz barulho aí, Uberlândia, que eu quero ouvir!
1: 3 horas e 31 minutos.

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0: 4:01.
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0: 4 horas e 5 minutos.
1: Sucesso, Gian Giovanni, Bruno Marrone.
2: Nós.

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3: 4:26.
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1: 4 horas e 42 minutos.

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1: William Móveis Usados. 5 horas e 21 minutos.

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1: 5 horas e 44

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2: 6 horas e 4 minutos.

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1: 6 horas e 22 minutos.

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2: 6 horas e 25 minutos.

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2: 6 horas e 46 minutos.

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0: Alô, meninos e meninas, senhoras e senhores, astros e estrelas da nossa querida cidade Presépio. Estamos chegando, começando mais uma vez o nosso Bom Dia Palestina. É, tamo por aqui.
1: Chegamos!
0: Eu não preparei. Esse horário eleitoral deixa nós loucos, viu, gente? Vocês não têm noção o que, que é esse negócio do horário eleitoral. Estamos aqui fazendo ao vivo, o horário eleitoral. Vamos lá,
1: manda. Ah, mas quem não fica?
2: A mãe então nem se fala.
1: É o melhor investimento do planeta.
2: A mãe estava irradiante, né?
1: É. Bom, a filha casou, mudou, foi para longe.
2: Um mês depois, a filha ligou para a mãe de noite chorando.
1: Ai, ai, ai.
2: Mãe! O que foi, minha filha? O que aconteceu?
1: Mãe, eu tô achando que o meu marido tem outra, mãe.
2: Por que você tá falando isso, minha filha?
1: Mãe, já passa das 2 da manhã, não chegou.
2: Falou, minha filha, não seja pessimista, minha filha. Pelo amor de Deus. Pensa que aconteceu um acidente, quebrou a perna, quebrou o pescoço.
0: Maldade, maldade.
3: Tem um Bilto numa festa. Aí ele chegou pra uma moda, mas ele é daquele chato.
0: Bêbado chato, como todo bêbado, né?
3: Aí chegou uma moça bonita e deu aquela cantada na moça. Aí ele falou assim, pô, sabe que o álcool deixa você mais linda que nunca?
0: É?
3: Aí ela indignada, virou pra ele e falou, tá maluco, cara? Eu não bebo, eu não faço isso. Ele falou, você não, mas eu mesmo.
0: Foi fraca, Zezinho, foi fraca.
3: Ah, desculpa.
0: Manda outra aí, vai.
4: Fala.
3: Sua professora. Eu tava assim, né, com a mão no queixo. Aí a professora falou assim, Zezinho. Ele veio um susto. Então. Falou, quem descobriu o Brasil? Falei, não sei, professor.
4: Não acredito.
3: Quem descobriu a América? Menos ainda, professor.
0: Vixe, Zezinho.
3: Quantos são 100 mais 100? Não faço nem ideia, professor. Aí ela pegou, ficou brava, abriu a porta e gritou assim, Bebel! A Bebel é a petor de aluno.
4: Petor de aluno.
3: Faça favor, me traga bastante capim, Bebel. Aí eu falei, pra mim só tá um hambúrguer.
0: Ai, Zezinho, só você, velho. O velho tá quieto, fala, manda um aí, velho.
5: Você sabe como colocar 50 judeus dentro de um Fusca?
0: Não.
6: Esqueça
0: não
6: aqueles sites parados e sem graça. Olha quem.
5: Não faz nem ideia.
4: Atenção.
5: Joga uma moeda lá dentro. Aí vê como eles empelam outro lá dentro no, que sobra lugar.
0: É pra acabar, hein? É pra acabar. Manda a música aí. Zé Neto e Cristiano abrindo Bom Dia Palestina de hoje. Cadeira cativa.
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1: faz. 7h17, agora aquele momento especial para nossa reflexão nesta manhã de quarta-feira, 14 de outubro. O Evangelho do dia.
2: Senhor esteja convosco, Ele está no meio de nós. Proclamação do Evangelho de Jesus Cristo segundo São Lucas. Glória a vós, Senhor. Disse Jesus: ai de vós, fariseus, que pagais o dízimo da hortelã, da arruda e de diversas ervas, e desprezais a justiça e o amor de Deus. Ai de vós, fariseus, que gostais das primeiras cadeiras nas sinagogas e das saudações nas praças públicas. Um dos doutores da lei lhe disse: mestre, falando também assim, nos afronta. Jesus respondeu: ai de vós, doutores da lei, que carregais os homens com pesos que não podem levar, mas vós mesmos nem sequer com o dedo tocais no fardo. Palavra da salvação. Glória a vós, Senhor. O texto de hoje faz parte dos ais de Jesus. No tempo de Jesus, uma ala do farisaísmo acabava invertendo as coisas. Valorizava o que era secundário e o que era essencial ficava sem a devida atenção. Por exemplo, pagava o dízimo, porém, pouco praticavam a justiça com o próximo. Eram rigorosos no cumprimento dos preceitos, mas, quando se tratava da caridade e da misericórdia, não tinham sensibilidade. Jesus não está invalidando o dízimo, nem está dizendo que devemos deixar de pagar o dízimo. Pelo contrário, o dízimo, quando ele nega, ele afirma. Mas o que é essencial à fé? Devemos nos preocupar quando você estiver caminhando e passar por alguém que está caído no chão e não te incomodar. Já é o sinal que tem algo errado. Quando você passar perto de alguém que está machucado, ferido, chorando, e nada você sentir. Pedras nós sempre encontraremos por intercessão de Nossa Senhora. Hoje, quarta-feira, visite cada casa, cada lar, cada ambiente do trabalho. Nossa Senhora, leve a paz. E se por acaso, mãe, cairmos, nos ajude a levantar. Nada me importa, mãe. Eu vou caminhar. Que a bênção de Deus recaia sobre a água, a roupa dos enfermos e as fotos de família. Em nome do Pai, do Filho e do Espírito Santo.

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1: 7 horas e 25 minutos.

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3: 7 horas e 44 minutos.

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15: 7:48.
16: Quem fala?
17: Sua professora.
16: Ah.
17: Eu tava assim, né? Com a mão no queixo. Aí a professora falou assim: Zezinho. Levei um susto. Então. Quem descobriu o Brasil? Falei, não sei, professor.
16: Não acredito.
17: Quem descobriu a América? Menos ainda, professor.
16: Ah.
17: Quantos são 100 mais 100? Não faço nem ideia, professor. Aí ela pegou, ficou brava, abriu a porta e gritou assim: Bebel! A Bebel é a petor de aluno.
16: Petor de aluno, tá certo.
17: Faça favor! Me traga bastante capim, Bebel! Aí eu falei: pra mim só tem um hambúrguer!
18: Toca Raul, vai!

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1: Este é o Giro de Notícias. Eu sou Cassi Balog e você acompanha os destaques do momento. O Papa Leão XIV foi diagnosticado com adenocarcinoma pulmonar, um tipo de câncer no pulmão, e passou por uma cirurgia nesta terça-feira para a retirada do tumor. De acordo com o boletim médico, o procedimento durou cerca de uma hora e meia e foi concluído com sucesso, além de não apresentar complicações. O pontífice acordou normalmente e permanece internado em recuperação. Aos 71 anos, Leão XIV não tem outros problemas de saúde conhecidos. O Fundo Monetário Internacional, o FMI, reduziu a previsão de crescimento da economia brasileira para 2,2% em 2026 contra os 2,4% estimados anteriormente. Para 2027, a projeção também caiu, passando de 2,2% para 1,9%. Apesar da revisão, a estimativa do FMI continua acima das previsões do governo brasileiro e do mercado financeiro. O relatório também aponta a desaceleração econômica na América Latina e aumento da previsão de crescimento mundial. A empresa Meta, dona do Facebook, Instagram e WhatsApp, negou ao TSE ter favorecido ou prejudicado candidatos nas eleições. A manifestação foi apresentada após questionamentos da campanha do presidente Lula sobre restrições no Instagram. A empresa afirmou que uma falha global afetou a contagem de visualizações de vídeos em mais de 100 países, mas não alterou a distribuição dos conteúdos. Segundo a Meta, não há evidências de manipulação contra campanhas eleitorais. O cantor Netinho, voz responsável pelo hit Mila e um dos principais nomes da Axé Music, morreu nesta terça-feira aos 60 anos em um hospital de Salvador. O artista lutava há mais de um ano contra um tipo de câncer do sistema linfático. Nos últimos meses, o quadro evoluiu para falência renal e disfunção de múltiplos órgãos. A pedido do cantor, o velório e a cremação serão realizados de forma reservada apenas para familiares e amigos próximos. Os incêndios florestais no Amazonas já colocaram 36 dos 62 municípios em situação de emergência. A fumaça e o avanço do fogo provocaram suspensão de aulas e restrições a atividades ao ar livre. Investigações apontam suspeitas de incêndios criminosos, inclusive em áreas de mata preservada. O governo federal reconheceu emergência nos municípios afetados, medida que permite o envio de recursos e o reforço das ações de combate ao fogo e de assistência à população. 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
0: 7h56. Notícias. Homem morre em motel após encontro com pastor e jovem em Catanduva. Olha só o tamanho da treta. Um homem de 33 anos morreu na noite desta segunda-feira dentro de uma suíte de um motel em Catanduva, no interior de São Paulo. Ele estava acompanhado de um homem de 47 anos, apontado como pastor de uma igreja, e de uma jovem de 26 anos. As circunstâncias da morte são investigadas pela Polícia Civil. Segundo informações apuradas junto à polícia, há suspeita que os três tenham consumido bebidas alcoólicas e entorpecentes antes da ocorrência. Em depoimento, a jovem relatou que manteve relação sexual com o pastor e deixou a suíte. Do lado de fora, disse ter ouvido um barulho de vidro quebrando. Ao retornar ao quarto, encontrou o homem de 33 anos, caído no chão com fragmentos de vidro espalhados pelo local. O serviço de atendimento móvel de urgência, o SAMU, foi acionado e relatou manobras de reanimação, mas a vítima não resistiu e morreu. O pastor teria fugido do local. Ainda conforme informações da ocorrência, o homem de 47 anos teria deixado o estabelecimento após a morte. Como o portão estava fechado, ele teria forçado a estrutura, provocando danos, e fugido no carro utilizado pelo trio para chegar ao local. Abra-se parênteses, o carro estava em nome da esposa do pastor. O veículo foi identificado por meio de imagens do sistema de monitoramento do estabelecimento. mas até a última a atualização desta reportagem, não havia sido localizada. Em depoimento, a jovem também afirmou que o pastor teria levado as drogas que estavam no local, entre elas maconha e cocaína. Festinha estranha, como diz o Legião Urbana, festinha estranha, com muita gente esquisita. Ai, gente.

0: sudeste, o tempo fica mais instável em algumas áreas, com possibilidade de pancadas de chuva e trovoadas, especialmente em São Paulo e áreas de Minas Gerais e Rio de Janeiro. O calor ainda aparece em vários pontos. As temperaturas ficam aproximadamente entre 16 e 35 graus, dependendo da localidade.
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3: Olha, para o nosso município, a mínima é 20, a máxima 32 graus, umidade relativa do ar na casa dos 50%. Para relatar e deixar você aí a par de todas as informações, vocês notaram que ontem, depois de uma chuva, a tarde e a noite, né, a gente teve uma queda muito brusca da temperatura. Sabe o que aconteceu? Chuva de granizo pelo interior do estado aqui de São Paulo. Várias cidades do noroeste paulista registraram esta ocorrência. Uma forte ventania e uma chuva de granizo atingiram a região ontem. Árvores caíram na rodovia Assis-Chateaubriand, perto de José Bonifácio. Também em São José do Rio Preto, moradores do bairro Jockey Club fizeram imagens de uma estrada de terra que ficou intransitável devido à quantidade de água acumulada. O aeroporto da cidade registrou ventos de 46 quilômetros por hora. Também outras cidades que registraram fortes ventos e também chuva de granizo foi a cidades como Promissão, né, onde também árvores de grande porte caíram e também escolas e postos de gasolina foram atingidos. Guapiaçu, moradores registraram pedras de granizo ontem no final da tarde, certo? 8:01, a gente vai pro apoio cultural, já já a gente volta, que o Bill chegou por aqui, agora nós tem que dar atenção para ele.

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1: 8 horas e 3 minutos.
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0: 8:10, 8:10.
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0: 8:11. Lindíssima, Cleiton e Romário, chuva de bênção.
11: Tá por vir.

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1: 8 horas e 14 minutos.
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6: O chocolate que fica esbranquiçado está estragado? Não. O chocolate com aspecto esbranquiçado sofreu a ação do calor. Um dos principais componentes do chocolate é a manteiga de cacau. Quando o chocolate é exposto a temperaturas acima de 28 graus Celsius, ele amolece e a manteiga se separa do cacau. Ela fica concentrada na superfície do chocolate mesmo depois que ele volta a endurecer.
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Existe uma teoria que se chama 90-10, onde uma pessoa tem 90% daquilo que você procura em alguém, só que você foca naqueles 10% que falta. Aí você sai pra rua, se aventura, e realmente você encontra aqueles 10%, mas não se deu conta que perdeu os 90%.

Bom também, 8h27, vão para o apoio cultural. Já já a gente volta com Bom Dia Palestina, que tem sempre o apoio do Top Supermercado e da Aline Modas.

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1: William Móveis Usados. 8 horas e 29 minutos.

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1: William Móveis Usados. 8 horas e 40 minutos.

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Ó, César e Paulinho chegando.

0: isso. Até tiro. 8h46.
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0: Segundo o portal Léo Dias, Flávio Bolsonaro não irá participar do debate da Band no próximo domingo, dia 18. A ausência foi confirmada na tarde desta terça-feira, mesmo após a equipe do atual presidente Luiz Inácio Lula da Silva ter confirmado a presença no confronto presidencial. Precisa, né? Precisa do... Claro que o debate não reflete as condições administrativas da pessoa durante um período de 4 anos, mas o debate é interessante para pôr alguns fake news e apontamentos da campanha eleitoral ali em pratos limpos, né? Falando nisso, falando em fake news, é impressionante a quantidade de desinformação que a gente vê aí nas redes sociais, né? Não tem condições de realizar uma eleição, principalmente municipal, né? Onde os recursos, os pedidos e o nicho político que vai acontecer, problemas em todos os municípios nacionais. E eu falo, se a justiça eleitoral não está dando conta de uma única eleição no território nacional, que é o de presidente da República, vocês imaginam uma eleição em cada município desse. Então, é necessária uma revisão nessas questões para que o poder de comunicação permaneça da nossa comunidade, da nossa sociedade, dentro dessas manifestações, mas que os casos de inverdades, injúrias, colocações infundadas, sejam realmente puníveis de sanções sérias, né? Para que realmente a gente tenha uma eleição de uma forma ainda mais democrática. 8h49, 8h40. O que que temos para agora? Ah, sim, né? Perdemos um grande intérprete da música popular ontem, né? O nosso querido Netinho, né? Puxou aí a carruagem do axé lá nos anos 90 e ontem nos deixou. Vamos trazer uma história da composição de seu maior sucesso, Mila, para você também curtir aqui na 87,9. Se eu conseguir destravar aqui o sistema, né? Tá complicado aqui, né? Mas tudo bem, vamos lá tentando. Rapaz, mas abre tanta porcariada aqui quando a gente... tenta dar esses play assim improvisado. Vamos lá de novo. Vamos lá se a gente consegue destravar aqui o áudio. Aí destravamos o áudio. Vamos lá se roda o vídeo agora. O vídeo aqui pra nós, né? Pra você é só o áudio. Tentando outra vez. Mais uma vez. Vamos lá.
2: Tinho nasceu por causa da paixão de um menino de 16 anos que acabou vivendo uma coincidência inacreditável. Você vai descobrir agora que cantou essa letra errado a vida inteira. Esse menino tinha 16 anos e morava em Salvador. No verão ele gostava de ir pra Mar Grande, uma praia que tem na ilha de Itaparica. Numa dessas idas a Mar Grande, esse menino conheceu uma menina baixinha, gente boa, de covinha no sorriso. Os dois se beijaram, se apaixonaram e começaram a namorar. Foi o primeiro grande amor desse menino. Os assuntos batiam, ela também gostava de livros, de poesia, eles estavam se curtindo muito. Já estavam namorando há 3 meses e de repente ela teve que se mudar pra Recife. O menino precisou se despedir do primeiro grande amor da vida. Só que o destino estava preparando uma surpresa que ia mudar a vida desse menino e do Netinho. O menino e a menina já estavam há mais de 5 anos separados, sem contato nenhum. Até que um belo dia, ele entra entra no elevador do prédio dele e quando ele levanta o rosto, a mãe da menina. A menina tinha voltado e estava morando no mesmo prédio que ele. Ele ficou muito empolgado, perguntou da menina logo de cara, encontrou com ela e os dois voltaram a namorar. E aí, um dia, na casa do pai dele, ele pegou o violão e sentiu que precisava registrar essa história de amor deles numa música.
3: Oh, Mila, mil e uma noites de amor com você.
2: A Mila realmente existiu e tudo o que o Mano Góes relatou nessa letra existiu de verdade.
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2: O farol apagado e o moinho abandonado da música ainda existem até hoje lá em Mar Grande, na ilha de Itaparica.
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2: Numa grande alto astral nunca existiu. Ele tá falando de Mar Grande. E aí ele fala da coincidência deles terem se reencontrado anos depois.
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0: Mas é isso aí. Pra já matar saudade, Netinho, Mila, minha última de hoje aqui do Bom Dia Palestina. Amanhã tô de volta a partir das 7 da manhã. Obrigadão pela sua companhia.

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3: Muito bom dia, no ar o seu Manhã Total nesta quarta-feira, 14 de outubro de 2026. Na apresentação eu estou aqui já pronto para passar essa manhã com você, Vinícius Souza. Prazerzão estar contigo nesta manhã de meio de semana. É isso? Meio de semana, dia 15 praticamente, hein? Tá no meio do mês, passando, voando o mês de outubro, Papai Noel já tá batendo na porta, hein? Tá batendo na porta, tá batendo para calma, Papai Noel, calma lá. Valorizando agora o dia do pecuarista, destacando esse trabalho que se dedica à produção no campo e que garante o alimento na mesa de milhões de brasileiros. Então, para você, hoje, dia do pecuarista. Vamos lá começar essa edição com o Zezé de Camargo, irmão da Lua, amigo das estrelas.

0: Mendes, saudade proibida, é a mulher que sempre tá passando aqui no Manhã Total, Simone Mendes, ela com a irmã dela, cadê a Simari, hein? Cadê a Simari, tá voltando inclusive, né? Quem sabe em breve vamos tocar algum sucesso quando ela lançar oficialmente alguma música, Simari, né? Quem sente saudade, hein? Simone Simaria, ou como diria Ana Maria Braga, Simone Maraísa, vamos lá, seguindo o programa, intervalo rápido chegando, daqui a pouco tem muito mais.
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1: 9:22.
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1: De volta na sua rádio preferida, no meio da semana, desejando para você um excelente dia, que o dia de hoje esteja rendendo com bastante tranquilidade, tudo dentro do controle, não é isso? Tudo esteja correndo bem. A sua manhã sempre bem aqui, curtindo o Manhã Total. Vamos lá, seguindo com Fred e Fabrício, você não cuidou.

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0: Galho Marrom, na voz de Luan Santana, passando no seu rádio, na sua sintonia. Volto em instantes com muito mais no seu Manhã Total. Rápido intervalo, aquela pausa para tomar uma água, pausa para hidratação e rapidamente para uma volta.
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1: 9:42.
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1: O Manhã Total seguindo firme aqui na sua rádio, mandando aquele abraço caloroso para os aniversariantes desta quarta-feira, 14 de outubro. Muito bem, parabéns para você que está completando mais uma Rinzônia Primavera hoje. Muita paz, muita saúde, muitos anos de vida e que tudo de bom aconteça na sua vida, em nome de toda a equipe aqui da rádio, pra você, parabéns! Vamos lá! Seguindo com Diego e Vitor Hugo, beijo!

0: Cauã, mil adjetivos, passando no Manhã Total de hoje, que volta já já com o som de Zé Neto e Cristiano.
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1: Manhã Total, sempre no ritmo da sua manhã, no meio da semana, na quarta-feira, rapidamente chega a sexta-feira, é rápido para passar essa semana, e você sempre aqui com a gente, muito obrigado pela sua audiência, você no trânsito, nos escritórios e também em casa, no carro, na bicicleta, no fone de ouvido, no site, no aplicativo, todas as opções para você ouvir a nossa programação em qualquer canto do Brasil e do mundo, seguindo com Zé Neto e Cristiano, Cadeira Cativa.
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1: Você falou que não voltava mais não, do nada mandou a localização. Não tô entendendo a sua intenção, você me quer ou não?

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Castela, olha onde eu tô. Você tá no Mania Total, sempre ligado aqui na nossa programação. Muito obrigado pelo seu rádio ligado. Pausa rápida, não sai daí que a gente volta daqui a pouco com um som de... Na nossa programação, muito obrigado pelo seu rádio ligado. Pausa rápida, não sai daí que a gente volta daqui a pouco.

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3: 10 horas e 21 minutos.
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5: Caminhando pro quase final do programa de hoje, mantendo aqui sempre o sucesso no seu rádio, na ponta da agulha, o repertório sempre bem feito, caprichado pela equipe da rádio, pela equipe do programa, e logicamente eu estou aqui para colocar no ar este programa e também colocar para você curtir, aumentar no volume as melhores músicas. Chegando agora ele, Gustavo Mioto, e o pedido de socorro.
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0: Salve de palmas, Murilo Ruf.
1: Bruno Rosa e Murilo Ruf, atriz demais. Pra fechar o nosso penúltimo bloco do programa de hoje, a gente volta num segundo. Daqui a pouco tem mais músicas pra você.
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0: 10:43.
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6: Chegando no bloco final da nossa quarta-feira, agradecendo demais por você nos escolher, fazer parte da sua manhã, da sua rotina, do seu dia a dia. Muito, muito obrigado por escolher o Manhã Total. E pra fechar o programa de hoje, pra começar o último bloco, não é exatamente pra fechar o programa, mas pra começar o último bloco, vamos chamando Henrique e Juliano. Amor dos outros.

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0: banda Eu Te Seguro, pra fechar muito bem a edição de hoje do Mania Total, que vai ficando por aqui. Tenham todos um excelente dia, uma excelente quarta-feira. Amanhã estaremos de volta no mesmo horário aqui na sua rádio preferida, trazendo o melhor programa. Amanhã é quinta-feira, hein? Não vai se perder no calendário, que amanhã é quarta. Quarta não, é quinta. Já tô me perdendo. Eu falo pra vocês se perder, eu tô me perdendo. Que é isso? Amanhã eu tô de volta.
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1: 11 horas e 7 minutos.
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5: Fala, gente boa, vamos nessa ótima quarta-feira pra você ligado conosco em todo o Brasil. Estamos chegando, mais um Conexão Nacional começando aqui na tua rádio preferida. Sempre muito bem-vindo, é bom demais ter você por aqui, ligado com a gente na programação da número 1. Nesta quarta-feira meiuca de semana, hoje dia 14 de outubro de 2026, dia de número 287 do calendário gregoriano. A gente ainda tem pela frente 78 dias antes de o ano terminar. Hoje é dia nacional do meteorologista, também é dia nacional da pecuária. Junto comigo, Jane de Paula, Joel Cabral e Vini Soares, o time que faz o Conexão Nacional desta quarta-feira. Aqui tem música boa, informação e alto astral. Você ligado em todo o Brasil. Geninho e Mariana Fagundes, peão todo tatuado.
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0: meninas e meninas de plantão, bora pra fofoca, chegando por aqui hoje quarta-feira, 14 de outubro. E olha, notícia boa, hein, pra quem torcia por esse casal que eu vou dizer agora. Uma família não se acaba assim, diz Ingra Soares após ganhar flores de Zé Vaqueiro. Ah, que lindo. Bem, deu o que falar. 11 meses após anunciar a separação, Ingra Soares revelou que as flores misteriosas que recebeu foram enviadas pelo ex-marido, cantor Zé Vaqueiro. A influenciadora contou que só descobriu quem havia mandado o presente depois de recebê-lo e aproveitou para falar sobre a relação dos dois. Eu recebi as flores no cartão, não havia remetente. Só depois fiquei sabendo que tinham sido enviadas pelo Zé. Fiquei muito feliz, porque nesses 11 meses de separação, nós nunca nos afastamos de verdade. Achei linda a atitude dele, contou Ingra, que também rebateu os internautas que opinaram sobre a vida do ex-casal. Uma família não se acaba assim, vocês aceitando ou não. Afinal, quem sabe do nosso futuro é somente Deus. E quem são vocês para decidir algo por nós? Disparou Ingra. Apesar de reforçar que os dois ainda se amam, Ingra deixou claro que, por enquanto, prefere manter a relação como está. Nós nos amamos muito e estamos sempre conversando sobre a nossa vida. Só que, neste momento, estamos vivendo uma fase diferente. Eu o amo muito, com todas as minhas forças. Mas só o amor não basta. Por isso, neste momento, prefiro continuar assim como estou. O futuro a Deus pertence, concluiu ela.
1: Ah, gente, eu acho que ele merece, né? Uma segunda chance. Aliás, eles se merecem. Casal muito lindo, fofo. E mostram aí que, claro, se amam. E as flores foram lindas. Eu me apaixonei. Ai, eu já volto. Tem mais fofoquinhas aqui. Fiquem ligados.

Saudade Proibida, Sonzão da Simone Mendes, pra você ouvir aqui no nosso Conexão Nacional, programa oficial da música boa. Obrigado pela sua companhia e audiência, é um prazer ter você por aí, sempre me ligado, fazendo a programação da Rádio Mais Ouvida junto conosco. A gente volta em seguida, tá só começando, tem muito mais aqui no Conexão Nacional. Já tem Felipe Araújo pintando por aqui, você não vai perdendo, fica por aí, a gente volta já. Conexão.

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1: 11 horas e 25 minutos.
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6: Prazer imenso, todo mundo ligado, curtindo Conexão Nacional, que tá de volta aqui na tua rádio preferida. Vamos nessa. Tem muito mais música legal, tem a sua parceria e tem o seu alô também, a Cláudia, também o William e ainda a Viviana acompanhando a gente em Planalto, na Bahia. Também a turma de Heliópolis, sempre acompanhando a gente. Tem a Eliana, sempre ouvindo. Quem mais aqui? A Stephanie e ainda a Beatriz, obrigado pela sintonia. Galera de São Raimundo das Mangabeiras, tem o Gustavo, obrigado pela sintonia. O Jean e ainda a Fernanda, tudo de melhor, tamo junto. Galera de Santa Quitéria no Ceará, sempre acompanhando a programação, tem o Matheus, tá sempre ouvindo a gente, obrigado pela companhia. A Nayara e ainda a Lucinda, é o Brasil inteiro, todo mundo ligado, curtindo Conexão Nacional. Seja pelo rádio, site, aplicativo, enfim, tá todo mundo aqui, ó. Felipe Araújo, conforme prometido. Estranho de novo?

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1: Olá você, tô chegando na quarta-feira com as notícias do mundo da música, pra trazer notícias do César e Paulinho que celebram 50 anos de carreira. O sertanejo tradicional ganha espaço nesta semana com uma data super especial. César e Paulinho se apresentam no dia 16 de outubro no Vila Country em São Paulo, em uma celebração pelos 50 anos de carreira. A dupla formada pelos irmãos César e Paulinho construiu uma trajetória que atravessa gerações e reúne clássicos que continuam presentes no repertório sertanejo. O show faz parte da programação especial de outubro do Vila Country, que reúne diferentes gerações do gênero. Entre as músicas que aparecem no repertório estão Duas Vezes Você, Noite Maravilhosa, Franguinho na Panela e Companheiro é Companheiro. Fique ligado, daqui a pouquinho eu volto com mais notícias do mundo da música. Até já.
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0: Maria Frazo, Sonzão Imperfeita, pra você ouvir aqui no nosso Conexão Nacional, programa oficial da música boa, destilando as melhores na sua quarta-feira. Já já tem mais.
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5: Pode aumentar o volume porque a gente está de volta e por aqui tem muito mais música boa, informação, alto astral e entretenimento para deixar tua quarta-feira muito melhor. Que bom ter você por aqui. Tamo junto sempre, direto e reto, de segunda a sexta-feira na Mais Ouvida. Gustavo Mioto, Murilo Rufi, novo sozinho.

de volta por aqui. Olha, Beth Goulart dedicou peça à cachorrinha que morreu e se emocionou muito. Perdi uma filha, disse ela. Quem ama pets? Um amor incondicional. Dois dias após perder a cachorrinha Alice, Beth Goulart se emocionou ao falar sobre a pet após a peça. Simplesmente eu, Clarice Lispector, que aconteceu aí em São Paulo. No palco, a atriz relembrou a relação com a companheira de quatro patas e desabafou. Eu perdi uma filha, mas essa perda também nos ensina a valorizar cada minuto que vivemos com ela. Cada minuto de amor, de companheirismo, de afeto, de silêncio, de compreensão, de parceria, de vida mesmo. De amor, um amor incondicional que essas criaturinhas tão especiais nos dão de graça. Beth também falou sobre tudo que Alice a ensinou ao longo da vida e dedicou a apresentação a Beth. Em seu olhar, na sua presença, na sua alegria em nos ver, na sua forma tão linda de nos olhar, eles nos ensinam a ser pessoas melhores, nos ensinam a aceitar o nosso tamanho, a nossa caminhada, o nosso crescimento. Alice, você vai estar sempre com a gente. Ai, que fofo, né, gente? Ela falou isso muito emocionada mesmo aí, fazendo a apresentação da sua peça. Ai, até eu fiquei emocionada. Eu já volto, viu?

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7: Que prazer ter você por aí ligado com a gente, curtindo a programação da Rádio Mais Ouvida. Vamos juntos com música boa, alto astral, informação e entretenimento do jeito que você gosta, curte e merece. É um prazer ter você sintonizado com a gente. Vamos nessa? Por aqui tem mais música, tem você conectado. Tem também os aniversariantes do dia. Você que completa mais um ano de vida hoje, neste dia 14 de outubro. Parabéns, sucesso, saúde, felicidade, tudo de melhor na sua vida. A gente comemora junto contigo. Alexandre Frota, ator brasileiro de aniversário hoje. Marcos Breta, também ator. Tudo de bom, sucesso sempre, saúde, paz e felicidade. Tamo junto!
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7: Sempre por aqui com todo prazer, todo carinho do mundo aqui na Rádio Mais Ouvida. Conforme prometido, a gente abre mais uma hora com música top, Ed Brito e Samuel, regravação lá de 98 do Cara Metade, se chama Toda Mulher.

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2: De volta e pra falar de Léo Foguete, hein? O nome da nova geração que continua circulando pelo Brasil é Léo Foguete. O cantor tem show marcado pro dia 16 de outubro agora em Artur Nogueira, em São Paulo. Dentro da agenda de 10 apresentações que ele realiza neste mês agora de outubro. A turnê passa por Pernambuco, Mato Grosso, Minas Gerais, São Paulo, Mato Grosso do Sul e Amazonas. Léo, que também vive uma fase de exposição além dos palcos. Mato Grosso, Minas Gerais, São Paulo, Mato Grosso do Sul e Amazonas. Léo, que também vive uma fase de exposição.

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0: Danilo e Davi, apaga, apaga, apaga, pra você ouvir aqui no nosso Conexão Nacional, o programa oficial da música boa, destacando e rolando as melhores, as queridinhas, aquelas que não saem da sua caixola, né? A gente toca pra você, é só ficar ligado, a gente volta em seguida.
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1: 12 horas e 31 minutos.

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3: Eu mesmo, vamos nessa por aqui. A gente continua com o nosso Conexão Nacional na tua rádio preferida. Uma excelente quarta-feira, meio-dia de semana. Abraço especial para Paula, pro Giliardi acompanhando a programação. E também o Francisco em Senador Pompeu, no Ceará. Obrigado pela parceria. Quem mais? A dona Raimunda, sempre ouvindo a gente em Passagem Franca, dedicando um alô especial para a filha Janaína e também pro neto, o Henry. Obrigado pela companhia, tudo de melhor. Pio 12 no Maranhão, todo mundo ligado na programação, curtindo a nossa programação sempre, sempre ligados por aqui, obrigado pela sintonia. Tem o Solis Ney, tá sempre acompanhando a programação. Abraço especial pra Mariana, também tá ligada. Ainda o Victório, sempre ouvindo a gente, obrigado pela sintonia. Turma de Manduri em São Paulo, também acompanhando a programação. Abraço especial aqui pra Fabiana, tá ligada com a gente. O Paulo também tá sintonizado. E ainda a Marcela. É o Brasil inteiro, todo mundo ligado, curtindo Conexão Nacional que continua. De norte a sul do Brasil, tá todo mundo sintonizado aqui, ó. Cleiton e Romário, Zé Felipe, se eu te perdoar.

aí, cheguei de volta. Olha só, cheguei de novo, né, por aqui, ó. Ó, Simone Mendes comentando novo nariz e reagiu às críticas com bom humor. Simone Mendes voltou a falar sobre a mudança no nariz após a repercussão do procedimento nas redes sociais. Em uma sequência de stories no Instagram, a cantora brincou com os comentários sobre o rosto e esclareceu que não passou por outras intervenções. O povo está falando que eu fiz outras coisas no rosto. Meu Deus, eu queria fazer, eu adoro plástica, mas eu não fiz, só fiz o nariz mesmo, mais nada, disse ela. Em tom bem-humorado, Simone também explicou que não fez rinoplastia e que o resultado não será permanente. Ao dar um zoom no nariz, ela afirmou: veja o meu nariz, não tem corte, eu não tenho rinoplastia, foi só um fio que eu botei e com o tempo ele cai de novo, vai cair. A cantora apareceu pela primeira vez com o novo formato do nariz em setembro e já havia explicado que o procedimento foi feito para levantar a ponta sem a necessidade de uma cirurgia. Ah, gente, ela gosta do narizinho mais pontudinho, né? Mas se couber, aliás, eu acho que a Simone Mendes não precisava mudar nada, mexer em nada. Ela tá linda, né? Sempre foi maravilhosa e canta muito também. Essa foi a nossa última pra hoje, viu? E eu volto aqui amanhã.

0: 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Fred Fabrício, pra você ouvir aqui no nosso Conexão Nacional, programa oficial da música boa, fechando mais uma sequência top. Obrigado pela companhia, tá? Daqui a pouquinho, depois do intervalo, a gente tá de volta. Tem muito mais música e tem você ligado sempre. Na volta tem uma das minhas preferidas. É Felipe Rodrigo chegando já já aqui no seu.
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0: Que bom ter você aí conectado com a gente, curtindo Conexão Nacional da sua rádio preferida. Excelente quarta-feira, meio-dia de semana. Sabe o jeito, né? 2 dias já foram, tem 2 pela frente. Tem muita coisa legal pra acontecer ainda na sua semana. Conexão Nacional. Tamo junto aqui na rádio da galera de segunda a sexta-feira, direto e reto. Eduardo Maidana. Conforme prometido, Felipe Rodrigo, ignora.

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1: De volta, e pra falar que vi Lucas, chegam com show em São Paulo. Amanhã, quinta-feira, tem sertanejo no Vila Country em São Paulo. Vini e Lucas se apresentam, levando o projeto Bar do Vini Lucas. A dupla formada por primos que cantam juntos desde a infância e profissionalizaram a carreira em 2011, prepara um repertório que mistura músicas próprias e sucessos conhecidos do sertanejo. Entre as faixas citadas na divulgação estão Tudo Acabou e Céu da Boca. O show integra a programação especial deste mês de outubro, da tradicional Casa Sertaneja Paulistana, e acontece um dia antes da celebração dos 50 anos de César e Paulinho. Fique ligado, amanhã eu trago mais notícias do mundo da música. Até lá, tchau.
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0: acontecer.
1: Você tá no cheiro de outro pescoço.
0: Vai aonde? Vai, bebê.
1: Vai no peito. 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
1: Vai no peito. Vai na mente. 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
0: Meus irmãos, e Pablo e Belém.
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0: São Paulo.
1: Essa é pra casar, viu?
2: Moça, pra casar, pra fechar assim mais uma edição do nosso Conexão Nacional, edição desta quarta-feira. Valeu a parceria, gente boa, tudo de melhor, sucesso sempre, tô caindo fora. Pra voltar amanhã em mais uma edição novinha em folha. Você fica em ótima companhia, já já mais uma super atração chegando. Valeu, até lá, tchau.
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1: 13 horas e 5 minutos.
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0: Luan Santana, essa é Olho Marrom aqui no Hits Brasil. Nessa quarta-feira tocando todas pra você. Daqui a pouquinho a gente traz mais.
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3: 13 horas e 31 minutos.

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1: Já estamos de volta aqui no Hits Brasil. E a dupla mineira Diego Vitor Hugo de Uberlândia vão estar

0: imagina eu com milhões na conta, lá nas Bahamas e tudo mais. Tá imaginando? Eu também tô imaginando. Ah, ia ser muito bom, daqui a pouco eu volto.
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0: Mariana Fagundes.
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0: aí, Maraísa, as gêmeas do sucesso. Quem sente saudade sou eu. É, aí, né? Tem que resolver essa treta. Aliás, ó, documentário de Maiara e Maraísa no Prime Video pra 2027. As irmãs vão colocar vários bastidores aí, já tá tudo sendo gravado. E vai sair em 2027, tá? Ó, mas você não sai daí que eu volto rápido.
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1: 14 horas e 3 minutos.

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0: mesmo horário por aqui na Melhor. Valeu.
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3: 14 horas e 17 minutos.
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1: 14 horas e 22 minutos.

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1: Quarta-feira, meus amores, meio de semana. Tô por aqui, Clonilza Coco. Tô chegando pra animar esse dia, bora juntinhos. Né? Essa quarta-feira, a semana já tá passando rápido demais, né? Então bora curtir uma hora juntinhos com dicas, música e o seu alô. Vem participando, 27 995 73 2641. Instagram, arroba Clonilza Oficial. E é claro, né? Muita música, dica, então bora comigo agora, Ana Castela, é que eu já te esqueci.
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0: Luan Santana, Olho Marrom. Essa fechou nosso primeiro bloco e eu volto na sequência com dicas de saúde e muito mais pra você.
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1: 14 horas e 38 minutos.
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1: Tô de volta por aqui.
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1: Estudos publicados em 2025 indicam que o tratamento da doença periodontal pode contribuir para a melhora dos marcadores glicêmicos em pessoas com diabetes tipo 2, especialmente a hemoglobina glicada. Os resultados variam de pessoa para pessoa e o tratamento odontológico deve ser visto como parte de um cuidado integrado, nunca como substituto do acompanhamento médico. Converse sempre com o seu médico e o seu dentista sobre o seu caso específico. Para mais dicas, @clonilsoficial.
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1: Diego Vitor Hugo, Tubarões.

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0: Simone Mendes, Direitos Iguais. Eu volto na sequência com a Alô e mais música.
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0: 14:54.
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1: Já de volta por aqui, obrigada pela companhia, pela sintonia de sempre. Alô especial de hoje vai pro Jeremias, o Gilvão, o Fábio, o William. Obrigada pela companhia e bora com muita música pra vocês. Geninho com Mariana Fagundes, peão todo tatuado.
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0: Gustavo Lima, Retrovisor. Na sequência, o nosso próximo bloco, trazendo dicas e música pra vocês, não sai daí.
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1: William Móveis Usados. 15 horas e 13 minutos.

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1: O azul jeans é uma alternativa para quem quer experimentar uma cor diferente sem apostar em tons muito vibrantes. Inspirado na tonalidade do denim, ele pode aparecer em versões mais claras, acinzentadas ou profundas. Para mais dicas, arroba Clonilza Oficial.
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1: Fred Fabrício, você não cuidou.

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0: fechando por aqui, Mil Adjetivos com Kleber e Cauã. Música linda demais, fechando muito bem essa quarta-feira juntinhos. Fica triste não, muito programa pela frente aqui na Melhor. E amanhã eu tô de volta, quinta-feira, com muito mais pra você. Vai participando no 27995732641 e no arroba @clonewsoficial no Instagram. Um beijão e até amanhã, tchau.
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1: 15 horas e 31 minutos.

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4: Sejam muito bem-vindos em mais uma edição do Conexão Total, que está começando nesta quarta-feira, em 2 horas, e um playlist com os melhores sucessos. Olha que bacana, hein? Eu sou Anuar Kader e, claro, te acompanho a partir de agora. Então, já vamos de música. Começamos hoje com Mari Fernandes, Telefone Sem Fio.
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aí, sucesso de Ed Brito e Samuel, Toda Mulher. Demais essa, hein? Ainda Danilo e Davi, Eu Não Sou Terapia. Ian e Dilcinho, A Gente Separou. Maurício e Eduardo, Solteira no Mundo. E ainda Mari Fernandes, lá na primeira, Telefone Sem Fio. Muito obrigado pela companhia. Conexão Total. Uma pausa, o primeiro intervalo e na volta, claro, tem mais músicas, tem mais sucessos.

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1: 15:54.
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4: Muito bem, seguimos na sua quarta-feira, meio da semana, que maravilha, hein? Conexão Total, um desfile com muita música e os melhores sucessos. Agora tem Sorriso Maroto, Ferrugem e Grupo Benza Deus, Perdas e Danos.
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1: Bem bacana essa, hein? Bruno e Barreto, Texana 37, encerrando aí mais uma sequência de muita música, os melhores sucessos, ainda Simone Mendes, Direitos Iguais, Gustavo Lima, Bala Alojada, Zezé de Camargo, Irmão da Lua, Amigo das Estrelas, e ainda Sorriso Maroto, Ferrugem e Grupo Benza Deus, Perdas e Danos. Vamos a mais um intervalo super rápido aqui na rádio e já já tem mais sucessos aqui no Conexão Total.

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1: 16 horas e 16 minutos.

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4: Maravilha, e vamos juntos na sua melhor companhia. Hoje, quarta-feira, meio da semana, e você curtindo os melhores sucessos. Agora tem Michel Teló, aí a roça vence.
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1: Mais uma sequência com os melhores sucessos aqui no Conexão Total. Elis Just, Cowgirl, ainda Taylor Swift, The Fate of Ophelia, Eduardo Costa, Imagina Eu, Grupo Menos é Mais com Pablo, Saudade Inconveniente e ainda Michel Teló, Aí a Roça Vence. Eu sou Anuar Kader e este é o Conexão Total. Mais uma pausa, super rápido e já tem mais sucessos.
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8: Muito bem, já de volta e vamos juntos na sua melhor companhia, na sua quarta-feira, meio da semana. Que maravilha, hein? Tem mais músicas, tem mais sucessos com Paula Fernandes e Simone Mendes. Circo.
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10: Tá explicado. 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

Super sequência com os melhores sucessos aqui no Conexão Total. Fred e Fabrício, Você Não Cuidou. Ainda Clayton e Romário, Chuva de Bênçãos. Guilherme Benuto com Panda, Eu Duvido. João Neves e Fred e Fabrício, Saudade Sabe Nadar. E ainda Paula Fernandes com Simone Mendes, Circo. Você está no Conexão Total, um desfile com os melhores sucessos. E a gente faz mais uma pausa. Calma aí, é super rápido e já já tem mais sucessos.

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3: 17 horas e 1 minuto. 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

0: 17:05.
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2: Muito bem, já de volta e vamos que vamos na sua melhor companhia com Conexão Total. Um desfile com os melhores sucessos. Agora tem Natanzinho Lima, a

Muito obrigado pela companhia. Você está com Conexão Total, os melhores sucessos. Fechou aí com Leandro e Romário, com Ícaro e Gilmar, Corações Egoístas. Ainda Diego e Vitor Hugo, Moça Pra Casar, Zé Neto e Cristiano, Cadeira Cativa, Juan e Leandro com Danilo e Davi, Fofoca do Ano, e ainda Natanzinho Lima, Até Quando. A gente faz mais uma pausa e na volta tem a última sequência com os melhores sucessos.

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1: 17 horas e 24 minutos.

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0: Maravilha, hein? Vamos que vamos nesta quarta-feira com Conexão Total nesta última sequência e tem mais sucessos com Lucas e Igor. Flash.
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2: O nome dela é Flash, hein?

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1: Existe uma teoria que se chama 90-10, onde uma pessoa tem 90% daquilo que você procura em alguém, só que você foca naqueles 10% que falta. Aí você sai pra rua, se aventura, e realmente você encontra aqueles 10%, mas não se deu conta que perdeu os 90%. Era uma vez um cara que tinha um amor foda na mão. 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

Ana Castela, é que eu não te esqueci. Estamos finalizando mais um Conexão Total. Ainda Wesley Safadão com Rei Vaqueiro Displicente. Maiara e Maraíza, 9010. Marcos e Belucci, Pena que Seja Namora. E ainda Lucas e Igor Flash. Finalizando mais um Conexão Total, que volta amanhã na sua quinta-feira com 2 horas, uma lista com os melhores sucessos. Eu sou Anuar Kader, muito obrigado pela companhia. Grande abraço e amanhã tem mais Conexão Total.

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4: 17 horas e 47 minutos.

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6: Tudo certo, moçada? Olá, tudo bem? Como vai? Tudo bacana? A partir de agora, eu, Luciano Amaral, estou chegando e nós vamos juntos curtindo as mais pedidas da programação. São as queridinhas, as mimosinhas da programação da sua rádio, aquelas que levam a marca e carimbo. Super Mais, é isso mesmo, são as queridinhas, as mimosinhas, aquelas, as top da programação, aquelas que o Eduardo Maitana separou a dedo aí, produção. É isso aí, é o cara da seleção musical. E eu, Luciano Amaral, vou junto com você pegando essas queridinhas e mandando play. É isso mesmo. Por exemplo, essa aqui, ó. Já vamos começando assim, ó. Olha só, tem novidade. Gustavo Lima, Bala Alojada, 12ª posição.
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1: Tudo certo, vamos para aqui, Murilo Rufi, Saudade Estranha, carimbando a 10ª posição, Simone Mendes, Direitos Iguais em 11º, e na 12ª posição, Gustavo Lima, Bala Alojada. Só tá começando, hein, segura, daqui a pouquinho tem muito mais.
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1: E já estamos de volta com as queridinhas da programação Super Mais. Maiara Maraíza, quem sente saudade sou eu, nona posição.
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0: Ana Castela, marcando presença no Super Mais. E o sucesso é que eu já te esqueci. Danilo e Davi, Não Mexe Nas Minhas Gavetas, em oitavo. E na nona posição, Maiara e Maraíza, Quem Sente Saudade Sou Eu. Se bora pro intervalo, segura, daqui a pouquinho tem muito mais.
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0: você.
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2: E já estamos de volta com as mais pedidas da programação. Super Mais. Geninho e Mariana Fagundes, peão todo tatuado, sexta posição.
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0: Rodrigo ignora, carimbando a quarta posição. Diego e Vitor Hugo, Beijei a Cura em quinto. E na sexta posição, Geninho e Mariana Fagundes, Peão Todo Tatuado. E segura aí, daqui a pouquinho tem a terceira, segunda e a primeira posição.
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0: 18:19.
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1: E já estamos de volta com as mais pedidas da programação Super Mais. Eu sou o Luciano Amaral e muito obrigado pela sua audiência, obrigado pela sua companhia, muito obrigado pela sua parceria. Lua Santana, Olho Marrom, terceira posição.
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0: Muito bem, vamos para aqui a primeira posição, a mais pedida, Panda, Eu Te Seguro, Zezé de Camargo, Irmão da Lua, Amigo das Estrelas em segundo, e na terceira posição, Luan Santana, Olho Marrom. E é desse jeito que nós vamos ficando por aqui com o Super Mais. Muito obrigado pela sua audiência, obrigado pela sua companhia, muito obrigado pela sua parceria. Luciano Amaral vai ficando por aqui e amanhã eu tô de volta. Tchau, tchau. Fui.
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5: Excelente tarde, de quarta-feira você que se liga aqui nas ondas da Poleia. Eu sou o Leandro Alves, estou chegando, espaço companhia nessa tarde maravilhosa de quarta, 14 de outubro. Adailton na coordenação, equipe Poleia trazendo para você sempre a melhor programação. Sou no ar, na sua tarde de quarta.

0: esperto.
1: Estou seguindo falar aqui do Mirassol, gente, que decidiu não contratar executivo para substituir Paulinho. O Mirassol decidiu não contratar ninguém para substituir o executivo Paulinho, que se transferiu para o Cruzeiro na última semana. Pelo menos até o fim desta temporada, nenhum dirigente será trazido para ocupar essa vaga. Vale lembrar que esse cargo não existia antes de Paulinho. A gestão até o acesso à Série A do Brasileiro foi feita quase inteiramente pelo vice-presidente Juninho Antunes, que é o principal comandante do clube há 3 décadas. Portanto, o Mirassol não vai contratar ninguém aí para a função de executivo de futebol. Falamos de esporte no show que segue na sua tarde de quarta.
2: 18 horas e 38 minutos.

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2: 18 horas e 42 minutos.

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O som segue por aqui, uma nota triste, né, gente, no mundo da música. A equipe revela a mensagem de Netinho antes de morrer. Ele diz que levará com ele o sorriso de cada fã. Netinho morreu na manhã de ontem, aos 60 anos, após um longo tratamento contra o câncer. O cantor enfrentava um linfoma, não Hodgkin, do tipo B, que evoluiu para falência renal e disfunção múltipla de órgãos. Nas redes sociais, a equipe do artista afirmou que ele estava tranquilo no momento da sua partida e revelou uma mensagem deixada pelo dono do hit Mila. Ele costumava dizer: partirei feliz e realizado, pois a vida me deu muito mais do que eu sonhei. Levarei comigo o sorriso de cada fã que foi feliz com minha arte, disseram os componentes aí da equipe do Netinho. Uma nota triste aí no mundo dos famosos. Show segue na sua tarde de quarta.

agora com informação. Homem é preso suspeito de matar um irmão a facadas em Rio Preto. Um homem de 44 anos foi preso na tarde da última segunda-feira, suspeito de matar um irmão a facadas no bairro Residencial Mirante, em Rio Preto. Segundo o boletim de ocorrência, a polícia militar foi acionada para atender a ocorrência e no local encontraram Robert de Sá Branco, de 45 anos, com ferimentos graves na perna e na região do peito. A vítima chegou a ser socorrida pelo resgate, mas morreu antes de dar entrada no HB. Ainda segundo o registro policial, o irmão foi encontrado sentado na calçada próximo a uma obra em construção. O caso foi registrado na delegacia como homicídio qualificado por recurso que dificultou a defesa da vítima. Informação no show que segue na sua tarde de quarta-feira.

só seguindo falar da Shakira, que estaria vivendo a fé com o ex-jogador da NBA. A cantora Shakira estaria vivendo a fé com o ex-jogador de basquete Serge Ibaka, de 37 anos. Segundo informações divulgadas pelo programa El Gordoy La Flaca, da Univision, os dois teriam viajado juntos em um avião particular de Madrid para Paris durante a Semana da Moda. De acordo com o jornalista Jordan Martin, pessoas próximas à cantora teriam percebido que ela está animada com a possibilidade de um romance. Ibaka, que nasceu na República Democrática do Congo e possui nacionalidade espanhola, também teria comparecido a mais de um show da colombiana durante sua passagem por Madrid. Então pode ter alguma coisa. Onde tem fumaça, tem fogo, né? Show segue na sua tarde de quarta.

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1: 18 horas e 56 minutos.

volta amanhã, quinta-feira, na tarde gostosa da Poleia. Obrigado pelo carinho e pela audiência. Adailton na coordenação, equipe Poleia, trazendo pra você sempre a melhor programação. Tô indo nessa, a gente se fala amanhã. Tchau, Palestina. Fui!

0: 19 horas em ponto.
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1: Em Brasília, 19 horas.

0: federal que movimentaram o país no dia de hoje.
1: Olá, boa noite.
2: Boa noite para você que nos acompanha em todo o país.
1: Quarta-feira, 14 de outubro de 2026.
2: Vamos aos destaques do dia.
1: Brasil regulamenta marco legal dos jogos eletrônicos.
2: Ideia é estimular a inovação, a formação profissional e fortalecer a produção brasileira de games.
1: Nova regra traz ainda plataforma pública e gratuita para catalogar, divulgar e promover jogos nacionais. Graziele Bezerra.
3: E para ampliar a formação de profissionais para a indústria de jogos eletrônicos, o Ministério da Educação vai ofertar vagas para cursos de graduação na área de jogos digitais.
2: Outubro Rosa alerta para a prevenção do câncer de mama.
1: Agora, planos de saúde devem cobrir mamografia quando houver indicação clínica, mesmo antes dos 40 anos. Luana Karen.
4: A mamografia é o melhor exame para detecção precoce do câncer de mama. A partir dos 40 anos, as mulheres devem fazer mamografia anualmente.
2: Micro e pequenas empresas devem ficar atentas aos prazos para escolher o regime tributário de 2027.
1: Quem deseja entrar ou retornar ao Simples Nacional tem até amanhã para solicitar a opção.
2: Ainda tem dúvidas? Vamos falar da mudança e opções para você saber o que é melhor para o seu negócio.
1: Hoje, na apresentação da Voz do Brasil, Luciano Seixas e Mariana Jungmann.
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1: Computadores, consoles, celulares, por todos esses meios é possível ter acesso a algum jogo eletrônico.
2: E para desenvolver esses games, que muitas vezes consomem horas da nossa atenção, é preciso juntar muita arte à tecnologia.
1: E todo esse trabalho agora faz parte do marco legal dos jogos eletrônicos, que vai regulamentar o setor.
3: O governo assinou nesta quarta-feira o decreto que regulamenta o marco legal dos jogos eletrônicos no país. A medida amplia o fomento ao setor, incentiva a formação de profissionais e promove os jogos brasileiros dentro e fora do país. O Brasil é o maior mercado latino-americano de games e está em quinto lugar no ranking de população online, com uma estimativa de 105 milhões de jogadores, segundo dados da Abra Games, a Associação Brasileira das Desenvolvedoras de Jogos Digitais Eletrônicos. O presidente da associação, Rodrigo Terra, acredita que a regulamentação vai ampliar o mercado e contribuir com a economia.
5: A pauta de videogame é uma pauta transversal, ela é pauta de cultura, mas ela é pauta de tecnologia, ela é pauta de desenvolvimento econômico e comércio. E é pauta também da fazenda, da receita. Só que agora a gente começa também a jornada, a próxima fase, né? O próximo boss fight é a gente poder categorizar tributariamente, né? Como é que vai ser agora esse setor, que agora ele é reconhecido como um setor único, não só atrelado à tecnologia, como é hoje também.
3: Dados da pesquisa Game Brasil, divulgada neste ano, apontam que cerca de 36% dos que consomem games no Brasil têm entre 14 e 29 anos. Outro recorte mostra que 25 milhões de gamers têm algum tipo de deficiência. Para o criador de conteúdos, Fabrício Ferreira, da Able Gamers Brasil, ONG voltada para a acessibilidade em jogos eletrônicos, a regulamentação e o fomento previstos no decreto vão contribuir para a acessibilidade no setor.
6: A gente fala muito sobre videogames, sobre jogos como um mercado pela questão do dinheiro financeiro, a gente fala muito sobre arte, mas o videogame hoje, ele é uma ferramenta muito forte de socialização. A gente tem uma grande parte da população PCD no Brasil que muitas vezes não pode sair de casa. E os videogames, ele além de ser uma forma de arte, ele também permite que essa pessoa viva experiências que muitas vezes a gente nem dá bola para essas experiências. É algo cotidiano pra gente.
3: A ministra da Cultura, Margareth Menezes, afirma que os jogos eletrônicos deixam de ser considerados apenas softwares e passam a ser vistos como produtos culturais.
7: E essa é uma mudança fundamental porque permite que os jogos brasileiros acessem instrumentos de fomento já consolidados, como a Lei do Audiovisual, a Lei Rouanet, o Fundo Setorial do Audiovisual, além de reconhecer o seu papel na educação, na saúde, na formação de juventudes e na qualificação profissional na geração de emprego e renda.
3: O decreto institui ainda o Game Brasil, plataforma pública e gratuita para catalogar, divulgar e promover jogos brasileiros indicando onde estão disponíveis. E para ampliar a formação de profissionais para a indústria de jogos eletrônicos, o Ministério da Educação vai ofertar, a partir do ano que vem, 230 vagas para cursos de graduação na área de jogos digitais em 5 universidades federais nas 5 regiões do país. Reportagem Graziele Bezerra.
2: Em 2027, a reforma tributária entra numa nova fase.
8: É quando as microempresas e as empresas de pequeno porte começam a recolher a contribuição sobre bens e serviços, CBS, e o imposto sobre bens e serviços, IBS.
2: Entre os prazos estabelecidos, um vence amanhã, dia 15 de outubro. É quando os empresários devem informar se desejam permanecer ou optar pelo Simples Nacional, o atual sistema para o recolhimento de tributos.
8: Para explicar melhor essas mudanças, a gente conversa agora com o repórter Nazi Brum. Boa noite, Nazi.
9: Olá, boa noite, Mariana, Luciano, e boa noite, ouvintes da Voz do Brasil. Pois é, a reforma tributária deve ser concluída em 2033. Mas a partir de 2027, as microempresas e empresas de pequeno porte começam a recolher o IBS e o CBS, que vão substituir 5 impostos: PIS, COFINS, IPI, ICMS e ISS. O primeiro passo para isso é que essas empresas optem até amanhã pelo Simples Nacional, um sistema que já existe, que facilita o pagamento de impostos. Após isso, as empresas que estiverem no Simples Nacional vão optar se desejam pagar o IBS e o CBS dentro do Simples ou de forma separada. E essa opção deve ser feita até o dia 30 de outubro.
2: Agora, isso quer dizer então, Nazi, que as empresas, as microempresas e as empresas de pequeno porte vão poder pagar esses dois impostos de duas formas diferentes?
9: Exatamente, Mariana. E o coordenador de tributos sobre a renda, patrimônio e opções financeiras da Receita Federal, Gustavo Salton, falou um pouco sobre essas mudanças.
10: Simples Nacional, ele não acabou, ele continua sendo um regime fundamental para as micro e pequenas empresas. A grande novidade da reforma tributária é que o empresário passa a decidir se prefere manter o IBS e CBS dentro do DAS ou se prefere no regime regular de débitos e créditos. Então, estamos nesse período agora super importante de opções e decisões de todo mundo, né? Para que todos consigam fazer as suas decisões que melhor podem fruir desse novo mundo tributário que a gente vai ter agora.
9: Olha, o empresário que optar pagar o IBS e CBS fora do Simples Nacional estará aderindo automaticamente ao Simples Nacional híbrido e o pagamento será feito dentro do regime regular. Sobre esse assunto, a gente tem aqui a dúvida de uma ouvinte. Vamos ouvir.
11: Olá, boa noite. O meu nome é Iraneia Rego. Eu trabalho no ramo de moda, eu vendo roupa e eu queria fazer uma pergunta. Quem já é do Simples e possui algum termo de exclusão, precisa fazer a opção novamente?
9: Pois é, quem vai responder é o coordenador da Receita Federal, Gustavo Salton.
10: Precisa sanar eventual problema que teve com o Simples Nacional e possui agora até 15 de outubro para fazer novamente essa opção para o ano que vem, após ser sanado eventual situação que ficou impeditiva para o regime.
9: O Gustavo Salton também vai responder a uma dúvida da Sandra Júlia. Ela é dona de um salão de beleza, trabalha direto com o consumidor e também com outras empresas. E ela quer saber qual sistema é mais vantajoso para pagar os novos tributos.
12: Eu tô meio perdida se eu fico só no Simples Nacional ou se compensa para mim mudar para outro sistema ou ficar só no Simples ou ter os dois, eu não sei.
10: Geralmente, as empresas que tratam diretamente com o consumidor final, elas vão fruir melhor do Simples puro, que a gente chama, né? No entanto, é necessário verificar o caso concreto, quem são os seus fornecedores, parceiros e clientes, para ter certeza a respeito do que vale mais a pena. Então, muito importante aí cada um fazer a sua conta, né? Tem uma conta individual aí de cada empresa que é importante cada um estar atento.
9: Então, Mariana, Luciano, para resumir, microempresas e empresas de pequeno porte têm até amanhã para optar pelo Simples Nacional e até o dia 30 de outubro para decidir se pagam os novos tributos dentro desse sistema ou pelo método convencional.
8: Nazi, e se após fazer a opção o empresário mudar de ideia, ele pode desistir?
9: Pode sim, Luciano. O sistema vai abrir um prazo específico de 3 de novembro a 20 de dezembro de 2026 para que qualquer pessoa desista da opção feita. Tanto tanto para o Simples Nacional quanto para o sistema híbrido. E o contribuinte pode tirar todas as dúvidas sobre esse processo na Receita Federal. Basta ter uma conta na plataforma gov.br e entrar em servicos.receitafederal.gov.br. Mariana, Luciano.
2: Obrigada, Nazi Brum, pelas informações ao vivo aqui na Voz do Brasil.
8: Quer saber quanto sua rede de ensino tem previsto para investir na educação?
2: O painel de financiamento do novo PAR foi atualizado e agora também traz informações sobre os repasses do Fundeb, o Fundo de Manutenção e Desenvolvimento da Educação Básica e de Valorização dos Profissionais da Educação. Feitos esses repasses feitos nos últimos 12 meses.
8: Pela plataforma é possível consultar os recursos previstos para cada rede, acompanhar receitas e despesas da educação básica e verificar os saldos de programas.
13: Você sabia que é possível consultar informações do Fundeb de forma rápida e prática? O Ministério da Educação acabou de atualizar o painel de financiamento do novo plano de ações articuladas, o novo PAR. Agora é possível acompanhar pela plataforma os valores previstos para cada rede de ensino, considerando fontes como o Fundeb, o Fundo de Manutenção e Desenvolvimento da Educação Básica e de Valorização dos Profissionais da Educação, o Salário Educação e as receitas vinculadas ao mínimo constitucional destinado à manutenção e ao desenvolvimento do ensino. Com a última atualização, o novo PAR apresenta informações da Secretaria do Tesouro Nacional sobre os repasses do Fundeb efetivados nos últimos 12 meses. Além disso, a ferramenta também permite acompanhar a evolução das receitas e das despesas relacionadas à educação básica, bem como dos saldos acumulados de programas. O novo PAR reúne dados das principais fontes de financiamento da educação básica por meio de gráficos e tabelas e permite ainda que gestores educacionais, pesquisadores e cidadãos consultem os recursos destinados às redes de ensino e acompanhem a evolução das receitas ao longo do tempo. Todos esses dados podem ser consultados no painel de financiamento do novo plano de ações articuladas, o novo PAR, disponível em novopar.mec.gov.br. Locução, Júlio César de Oliveira. Reportagem, Daniel Duarte.
2: Ministro do Meio Ambiente e Mudança do Clima, João Paulo Capobianco, retornou hoje a Manaus para acompanhar ações de combate aos incêndios florestais no Amazonas.
8: Após sobrevoar as áreas atingidas pelo fogo e reunir-se com autoridades locais, ele falou sobre a situação do estado e os próximos passos.
14: Podemos comemorar porque ainda temos uma situação grave, muito grave ainda, muita fumaça, mas houve uma redução nos eventos de queimadas e de incêndios. Portanto, nós temos um movimento positivo e há um indicativo de redução de novos focos. O novo passo agora é a investigação criminal. Nós vamos iniciar uma ação forte de investigação para identificar quem está operando esse conjunto enorme de incêndios e verificar se há uma organização por trás disso e vamos punir aqueles que forem identificados de forma exemplar para que não fique na região uma sensação de impunidade.
2: As ações são realizadas de forma integrada entre órgãos federais, estaduais e municipais para reduzir os impactos ambientais e proteger a população.
8: 330 brigadistas já foram mobilizados para atuar em apoio às equipes do IBAMA, do ICMBio e de outros órgãos federais.
2: A força do futebol para combater a violência contra a mulher.
8: Com esse objetivo foi lançada a campanha Papo de Homem. No futebol, a violência não entra em campo.
15: Em dias de jogos de futebol, os casos de violência contra as mulheres aumentam 27%. Para enfrentar esse problema, o governo federal e a CBF, Confederação Brasileira de Futebol, lançaram a campanha Papo de Homem. No futebol, a violência não entra em campo. A iniciativa convoca a participação de torcedores e jogadores. No vídeo da campanha, estão reunidos jogadores presentes na convocação mais recente da seleção brasileira, como Vini Júnior.
16: No futebol, a violência não entra em campo.
17: E Rayan?
18: Violência contra as mulheres não tem desculpa.
17: A peça foi exibida durante um amistoso entre Brasil e Argentina essa semana em Recife. A proposta da campanha é utilizar a força do futebol para conscientizar o público masculino quanto à prevenção e ao enfrentamento à violência contra mulheres. Foi o que disse o ministro do esporte, Paulo Henrique Cordeiro.
19: São homens, são atletas, são jogadores da seleção brasileira que estão falando de um prisma, estão falando de um lugar de homem. Porque a questão da violência contra a mulher não é um problema sobre as mulheres, mas é um problema sobre os homens. E o homem falando sobre isso impacta, eu tenho certeza, muito mais e pode contribuir decisivamente para que esse estado de coisa possa ser extinto de toda a nossa sociedade.
17: A mensagem também é para quem acha que bebida e raiva justifica uma agressão, alerta o torcedor Marco Polo.
20: Dentro de campo, cada um responde por seus atos, fora dele também.
17: A campanha também marca o lançamento do Plano Nacional do Legado Social e Esportivo da Copa do Mundo Feminina FIFA 2027, que estabelece 4 eixos para ampliar a participação de mulheres no futebol. Vale lembrar que mulheres em situação de violência podem buscar orientação e realizar denúncias pelo Ligue 180. Em caso de emergência, devem ligar para o 190 da Polícia Militar. Reportagem Pablo Mundim.
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2: Estamos no Outubro Rosa, mês de prevenção e conscientização sobre o câncer de mama.
8: E mulheres, fiquem de olho, os planos de saúde são obrigados a cobrir o exame de mamografia mesmo em mulheres com menos de 40 anos.
2: A medida vale para os casos em que há indicação clínica para o exame.
8: O exame também é oferecido no SUS.
25: Ao tocar os seios, a geóloga e produtora audiovisual Laila Milani sentiu algo diferente. Ela procurou o médico e o diagnóstico foi de um nódulo benigno que precisava ser acompanhado. 6 meses depois, ao retornar para exames, descobriu que o nódulo havia evoluído para câncer de mama. Laila tinha 38 anos e nunca havia feito uma mamografia.
26: Eu não recebi nenhuma informação que abordasse esse assunto, no sentido de que a mamografia feita antes, né, poderia adiantar o meu caso, né, antecipar um diagnóstico, por exemplo.
25: Desde o começo do mês, os planos de saúde não podem mais negar a cobertura de mamografia digital para mulheres com menos de 40 anos que tenham indicação médica para a realização do exame. A mudança foi aprovada pela Agência Nacional de Saúde. Antes, os planos tinham obrigação de cobrir o exame somente para pacientes entre 40 e 69 anos. O presidente da ANS, Wadid Amou, destacou a importância da medida.
27: A partir de agora, deve ser considerada a necessidade clínica de cada paciente. O diagnóstico precoce salva vidas. Quanto mais cedo a doença é identificada, maiores são as chances de sucesso no tratamento e de melhores resultados para os pacientes.
25: De acordo com o presidente da Sociedade Brasileira de Mastologia, Guilherme Novita, a mamografia é o melhor exame para detecção precoce do câncer de mama. Segundo ele, a partir dos 40 anos, As mulheres devem fazer mamografia anualmente. Ele explica em quais casos a mamografia antes dos 40 anos é recomendada.
0: Existem pacientes que, por questões de risco, geralmente história familiar de câncer de mama ou ovário, ou história pessoal de câncer de mama ou lesões pré-cancerígenas, ou história de mutação genética, que elas precisam fazer mamografia antes dos 40 anos.
25: Nas últimas décadas, o câncer de mama se manteve como tipo de câncer mais frequente entre as brasileiras, com exceção do câncer de pele não melanoma. Segundo o Ministério da Saúde, hoje, a taxa estimada é de 66 novos casos por 100 mil mulheres. Reportagem Luana Karen.
2: E o Ministério da Saúde apresenta campanha com orientações sobre acesso a consultas, exames e cirurgias pelo SUS.
8: O conteúdo explica como buscar atendimento especializado e apresenta opções de atendimento pelo Sistema Único de Saúde.
1: A dona de casa, Vanusa da Conceição, moradora da Ceilândia, no Distrito Federal, conta que o filho de 14 anos deslocou o joelho enquanto jogava futebol e foi levado a uma unidade básica de saúde. Após o atendimento de emergência, ela conta como foi o processo para que o filho fizesse a ressonância e outros exames específicos.
3: Eu fui até o posto de saúde, a UBS. Por volta de mais ou menos 7 dias, ele foi chamado para poder fazer a ressonância. Já peguei o resultado e agora retornarei ao médico que consultou ele.
1: Para orientar pessoas que precisam de avaliação, acompanhamento, exames ou procedimentos especializados, como Vanusa, o Ministério da Saúde lançou a campanha nacional de atendimento especializado, que reúne informações sobre como buscar consultas, exames e cirurgias pelo SUS. A iniciativa apresenta o passo a passo, desde a entrada da unidade básica de saúde até o atendimento especializado, é o que explica o diretor do Ministério da Saúde, Rodrigo Oliveira.
4: A gente tem duas grandes portas de entrada. Uma porta de entrada são as UPAs e os grandes hospitais de emergência, e também você pode buscar a unidade básica de saúde. É possível em vários locais, através do meu SUS digital, através do WhatsApp ou de outros aplicativos, você buscar atendimento.
1: Os pacientes do Sistema Único de Saúde têm diferentes possibilidades de atendimento. Para uma consulta, por exemplo, não precisam sair de casa. Eles têm à disposição a telesaúde, que permite a realização de teleconsultas e telediagnósticos. A população também pode ser encaminhada para o atendimento nas carretas de saúde, unidades móveis que oferecem serviços especializados em diferentes regiões do país. Essas unidades atendem prioritariamente onde há menor oferta de serviços especializados. Rodrigo Oliveira explica como os pacientes podem ser atendidos nas carretas.
4: Em geral, um paciente que busca uma unidade básica de saúde precisa de uma consulta especializada ou de um exame especializado, como tomografia, ele entra numa fila do município, da região ou do estado. A carreta, quando chega nessa região, ela se conecta a essa fila e faz essa fila andar mais rápido.
1: Outra opção de atendimento especializado pelo SUS é o encaminhamento de pacientes para hospitais privados e filantrópicos. Reportagem Cleide Lopes.
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8: Uma realização da Secretaria de Comunicação Social da Presidência da República.
2: Com produção da empresa Brasil de Comunicação.
8: Fique agora com o Minuto do TCU. Em seguida, a Secretaria de Comunicação Social da Presidência da República.
2: Com produção da empresa Brasil de Comunicação.
8: Fique agora com o Minuto do

0: das estatais estão sendo cumpridas. O trabalho identificou falhas na divulgação de informações financeiras e na prestação de contas. Também apontou falta de detalhamento de custos e receitas de cada área de negócio. Embora a empresa tenha registrado lucro de mais de 200 milhões de reais em 2023, algumas atividades tiveram prejuízo, como a fabricação de moedas nacionais, medalhas e selos. O TCU determinou que a Casa da Moeda apresente em até 60 dias plano de ação com prazos, responsáveis e metas para corrigir as falhas. Saiba mais em tcu.gov.br.
1: 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Você vai ouvir agora notícias do Poder Judiciário.
2: STF decide afastar a inclusão das perdas inflacionárias na correção monetária dos depósitos judiciais.
3: STM realiza seminário sobre a justiça militar e o Tribunal Penal Internacional.
2: Para o STJ, planos de saúde não são obrigados a custear medicamentos à base de canabidiol para tratamento domiciliar.
3: Boa noite. Eu sou Marcela Luiz.
2: E eu sou Walter Lima.
3: O Supremo Tribunal Federal decidiu hoje afastar a inclusão dos expurgos inflacionários na correção monetária dos depósitos judiciais.
2: A corte entendeu que a atualização monetária deve observar índices previstos na legislação.
4: Marta, a discussão era para definir se os depósitos de ações judiciais da época dos planos econômicos Bresser, Verão, Collor 1 e 2 têm direito à mesma correção monetária aplicada à caderneta de poupança, chamada de expurgos inflacionários. Esses expurgos correspondem às diferenças de atualização decorrentes de períodos em que os índices utilizados para corrigir valores financeiros não acompanharam integralmente a inflação. No final, prevaleceu o entendimento de que a atualização dos valores deve observar os índices previstos na legislação, sem a incorporação de diferenças decorrentes dos planos econômicos.
3: O Superior Tribunal Militar realiza entre hoje e amanhã em Brasília o seminário Justiça Militar e o Tribunal Penal Internacional, o TPI.
2: O evento reúne especialistas para discutir temas relacionados à atuação do Tribunal Penal Internacional. Marcelo Della Líbera.
5: O Tribunal Penal Internacional julga pessoas acusadas de genocídios, crimes contra a humanidade, crimes de guerra e crimes de agressão. O Prêmio Nobel da Paz este ano foi para a jurista Navi Pillay, que já integrou o TPI. A presidente do Superior Tribunal Militar, ministra Maria Elizabeth Teixeira Rocha, avalia com otimismo o trabalho do TPI ao longo de mais de 20 anos de existência.
6: Eu avalio com muito otimismo, porque o Tribunal Penal Internacional foi criado exatamente para que não houvesse a repetição dos tribunais que foram formados para julgar os delitos da Segunda Guerra Mundial. E isso eu acho que é extremamente promissor e garantista, porque dá ao mundo e à sociedade das nações, né, uma estabilidade jurídica para se dizer, né, em conflitos, aquilo que se pode e aquilo que não se pode fazer. Porque até uma guerra, que é o horror e a barbárie, tem de haver regras.
5: Entre hoje e amanhã, o STM promove o seminário Justiça Militar e o Tribunal Penal Internacional, desafios e perspectivas da implementação jurídica do TPI no Brasil. O evento conta com a transmissão ao vivo pelo canal oficial do Tribunal no YouTube.
3: Plano de saúde não é obrigado a custear medicamentos à base de canabidiol para uso domiciliar sem previsão legal ou contratual de cobertura.
2: A conclusão é do STJ. Fátima Uchoa.
7: A exceção à regra é nos casos expressamente previstos em leis ou normativos específicos. Assim, a mera autorização excepcional de importação concedida pela Anvisa não impõe ao plano de saúde a cobertura obrigatória de tratamento domiciliar com canabidiol. Esse julgamento na segunda sessão sob o regime da relevância da questão federal ocorreu em sessão virtual e é definitivo no âmbito do STJ, pois os ministros reafirmaram jurisprudência consolidada na corte. A decisão passa a valer para processos semelhantes em todo o país. Vale destacar que essa é a primeira vez que o STJ usou a técnica de reafirmação sob o regime da relevância da questão federal.

0: sobre sustentabilidade na Justiça do Trabalho.
1: Magistrados, servidores e especialistas vão discutir soluções para uma justiça trabalhista sustentável. Rafael Silva.
2: Entre os assuntos, eles vão falar sobre mudanças climáticas, gestão de resíduos sólidos, descarbonização e a inclusão socioprodutiva de catadores. Também estão em pauta as estratégias para a criação de planos de contingência socioambiental, além da apresentação de projetos desenvolvidos pelos próprios tribunais, o que ajuda a compartilhar boas práticas entre as unidades. O debate reforça o papel das instituições públicas diante do desafio global de atingir o carbono zero.
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0: Uma boa noite.
1: E até amanhã.

0: sou Paula Groba.
1: E eu sou Humberto Pinheiro.
0: E estes são os destaques de hoje do Jornal do Senado, que começa agora.
1: Senado vota fim da escala 6-1 em primeiro e segundo turno ainda hoje, segundo o presidente Davi Alcolumbre.
0: PEC da segurança avança no Senado com maior integração e fim da saidinha para membros de facções.
1: Projeto garante às mulheres opção de viajar ao lado de outra passageira sem custo extra.
0: Boa noite.
1: Boa noite.
0: A PEC da Segurança Pública avançou no Senado e segue para votação em plenário. A proposta busca reforçar o combate ao crime organizado com ação direta do governo federal e maior integração entre as forças de segurança da União, dos estados e dos municípios.
1: O texto também prevê penas mais rigorosas para integrantes de facções criminosas, inclui o Sistema Único de Segurança Pública na Constituição e permite a criação de polícias municipais para o policiamento ostensivo e comunitário. A PEC foi concluída hoje na Comissão de Constituição e Justiça. Repórter Bruno Lourenço.
2: A Comissão de Constituição e Justiça aprovou a inclusão no texto constitucional do Sistema Único de Segurança Pública. A proposta de emenda à Constituição padroniza diretrizes nacionais e permite a criação de polícias para a guarda comunitária e ostensiva pelas prefeituras. O relator, senador Rogério Carvalho, do PT de Sergipe, acredita que a grande inovação da PEC é colocar a União como a agente atuante e corresponsável no enfrentamento direto ao crime organizado, em cooperação articulada com as polícias estaduais e locais.
3: Agora nós teremos o governo federal como integrante do Sistema Único de Segurança Pública e podendo agir conjuntamente e tendo responsabilidade no combate aos criminosos e no combate ao crime organizado em todo o país, de forma articulada, integrada, Polícia Civil, Polícia Militar.
2: Além da cooperação federativa, o texto prevê fontes de financiamento protegidas contra contingenciamentos orçamentários. Com a aprovação na CCJ, a PEC da Segurança Pública segue agora para análise do plenário do Senado, onde precisará passar por dois turnos de votação antes de poder seguir para promulgação.
0: O senador Espiridião Amin, do PP de Santa Catarina, afirmou que a PEC da Segurança Pública merece atenção especial do governo e do Congresso Nacional. Ele defendeu que a proposta seja analisada ainda nesta legislatura pelos senadores.
1: Na avaliação de Amin, o aperfeiçoamento da proposta vai ajudar a garantir melhores condições de segurança à população brasileira.
4: Eu creio que deverá merecer de nós, ainda nesta legislatura, a urgência e o aperfeiçoamento necessário.
0: E mulheres poderão ter o direito de escolher viajar ao lado de outra mulher em aviões e ônibus sem pagar nada a mais por isso.
1: É o que prevê um projeto que está na pauta da Comissão de Fiscalização e Controle e Defesa do Consumidor do Senado. A proposta garante essa opção no momento da compra da passagem. Repórter Pedro Pincer.
5: A Comissão de Transparência, Fiscalização e Controle está pronta para votar um projeto de lei que garante às mulheres que viajam sozinhas o direito de optar no ato da compra da passagem em transportes coletivos por assentos ao lado de outras mulheres. O texto já foi aprovado na Comissão de Direitos Humanos. O objetivo é evitar situações de violência durante o trajeto e limitar as situações de vulnerabilidade, além de consolidar o compromisso do Estado com a promoção de políticas de proteção às mulheres em todos os espaços. A autora do projeto, senadora Daniela Ribeiro, do Progressistas da Paraíba, destacou que o assento ao lado de outra mulher não terá custo extra para a passageira nem para as empresas.
6: Essa iniciativa, ela visa prevenir casos de assédio e a gente sabe também que previne violência, proporcionando muito mais tranquilidade durante os deslocamentos. Comprovadamente, a vulnerabilidade das mulheres no transporte coletivo é uma realidade.
5: Se aprovada na comissão, a proposta só vai ao plenário caso seja apresentado recurso com esse objetivo.
0: Evitar erros médicos que podem custar a vida de crianças é o objetivo de um projeto que está na pauta da Comissão de Assuntos Sociais do Senado.
1: A proposta busca reforçar a segurança no atendimento infantil e prevenir tragédias como a do menino Benício, que morreu em Manaus após receber uma dose letal de adrenalina. A repórter Raíssa Abreu tem os detalhes.
7: O projeto do senador Eduardo Braga, do MDB do Amazonas, determina que os serviços de atendimento pediátrico tenham sempre um médico especialista. Também estão previstas regras para que os pais ou responsáveis pela criança recebam informações claras sobre seu estado de saúde e apoio psicossocial.
8: Para que um profissional não cometa erros e equívocos como aconteceu recentemente no meu estado com o garoto Benício, que ao chegar em um hospital supostamente de excelência no meu estado e ao ser atendido no ambulatório, imagine Vossa Excelência que um profissional da saúde injetou adrenalina na veia de uma criança, o que levou obviamente a óbito esta criança.
7: A proposta recebeu o voto favorável da relatora, senadora Damaris Alves, do Republicanos do Distrito Federal. Se aprovada na Comissão de Assuntos Sociais, a proposta segue direto para a Câmara dos Deputados.
0: E a senadora Zenaide Maia, do PSD do Rio Grande do Norte, fez um apelo à paz e aos responsáveis para que vacinem as crianças. Médica, ela alertou para o risco de doenças como o sarampo voltarem a circular, com a possibilidade de complicações graves e até a morte.
1: A senadora destacou que vacinar é um ato de proteção à saúde infantil e que a imunização não deve ser uma questão política, mas uma responsabilidade de todos.
9: Vacinem os seus filhos. Não é possível que a gente continue vendo crianças voltando a ter sarampo. Sarampo é uma doença extremamente grave. Pode matar e pode também deixar sequelas pro resto da vida.
0: Senadores estão reunidos no plenário para discutir a proposta de emenda à Constituição que acaba com a escala 6x1. O texto prevê reduzir a jornada semanal de 44 para 40 horas, sem diminuição dos salários.
1: Segundo o presidente do Senado, Davi Alcolumbre, a votação da PEC em dois turnos está prevista para hoje. O repórter Alexandre Campos traz mais informações.
10: Além de reduzir a jornada sem diminuir salário, a PEC prevê dois dias de folga semanal, sendo um deles preferencialmente aos domingos. Essas regras valerão para os terceirizados que prestam serviços para a administração pública direta e indireta da União, dos estados, do Distrito Federal e dos municípios. No entanto, não serão aplicáveis para os trabalhadores da iniciativa privada que tiverem diploma de curso superior e que receberem um salário maior que 2,5 vezes o teto da Previdência Social, salvo se o empregador, por vontade própria, decidir o contrário. A mudança será gradual. 2 meses depois de sua promulgação, o tempo de trabalho por semana passará de 44 para 42 horas semanais. Um ano depois da implementação dessa primeira etapa, a jornada vai diminuir para 40 horas. Líder do governo, a senadora Tereza Leitão, do PT de Pernambuco, afirmou que a redução da jornada é uma luta histórica dos brasileiros, construída nas fábricas, comércios, nos serviços, ruas, escolas e até nas redes sociais.
11: Estamos escrevendo este capítulo ao lado de cada trabalhador que acorda antes do sol nascer, de cada mãe e de cada pai que querem acompanhar o crescimento de seus filhos, de quem deseja estudar, cuidar da saúde, encontrar os amigos, estar com a família, descansar, de quem quer simplesmente recuperar o direito de ser dono de parte maior do seu próprio tempo e fazer dele o que quiser.
10: Representante do PL de Santa Catarina, o senador Jorge Seif reconheceu que, por ser um apelo dos trabalhadores, é favorável à redução da jornada. No entanto, ele defende correções futuras no texto, como a desoneração da folha de pagamentos para aliviar o bolso dos empregadores ou até mesmo a flexibilização das relações de trabalho.
12: Então, essa PEC, ela atende em parte o anseio da população, que quer trabalhar 5 dias por semana, mas daqui a pouco, com ela operacionalizada, o funcionário vai chegar para patrão fala assim, olha, eu quero trabalhar um pouco mais, não vai poder. Olha, eu quero fazer mais hora extra porque eu troquei de carro, eu comprei uma geladeira, não vai poder. Então essa PEC é um pouco engessada, mas vamos discutir isso lá na frente e no ano que vem, se necessitar de melhoras, se necessitar de ajustes, nós vamos fazê-lo sem prejudicar a população.
10: Para aqueles empregados sujeitos a regimes diferenciados, como aeronautas, o texto permite que acordo ou convenção de trabalho defina diferentemente a distribuição do tempo de prestação de serviço e o descanso semanal remunerado, assegurados os direitos da PEC.
1: Com edição de Paulo Groba e trabalhos técnicos de Eliseu Caires. O Jornal do Senado fica por aqui. Acompanhe agora as notícias da Câmara dos Deputados. Boa noite.
0: Boa noite e até amanhã.
13: Jornal Câmara dos Deputados. Comissão debate integração das universidades com o setor produtivo.
14: Deputados criam plano de atenção no SUS às pessoas com epilepsia.
13: Projeto isenta de ICMS a aquisição de próteses mamárias de silicone.
14: Boa noite. Projeto aprovado retira ICMS das próteses mamárias de silicone. Confira os detalhes com Silvia Munhato.
15: A Comissão de Defesa dos Direitos da Mulher aprovou o projeto que concede a isenção do ICMS nas operações de compra de próteses mamárias de silicone destinadas à reconstrução mamária de mulheres que realizaram mastectomia total ou parcial. A relatora na comissão, deputada Érica Hilton, do PSOL de São Paulo, ressaltou que o custo das próteses é alto.
16: Sabendo que a prótese mamária é essencial para a reconstrução da saúde emocional e abalada pelo tratamento do câncer, o projeto facilita os avanços nas etapas do processo de cura definitivo da doença, na medida em que o acesso à prótese mamária será menos oneroso para aquelas que mais necessitam.
15: Pelo texto, a isenção será concedida mediante a apresentação de laudo médico emitido por profissional especializado, atestando a realização da mastectomia, a necessidade do uso de prótese mamária de silicone e a recomendação para a reconstrução. A isenção do ICMS se aplicará tanto para compras realizadas diretamente pelas pacientes, quanto por intermédio de hospitais, clínicas ou centros de reabilitação. O benefício valerá para procedimentos realizados pelo Sistema Único de Saúde, por seguradoras de saúde privadas ou por planos de saúde. A proposta que tira o ICMS das próteses mamárias de silicone será analisada agora pelas comissões de saúde, finanças e tributação e Constituição e Justiça. Para virar lei, precisa ser aprovada pela Câmara e pelo Senado. Da Rádio Câmara de Brasília, Silvia Munhato.
13: Homenagem. Doutor Zacarias Calil, do MDB de Goiás, celebra o Dia do Médico em 18 de outubro, destacando a importância da profissão no cuidado com a vida. Ele ressalta que, além do conhecimento científico e da atualização constante, a medicina exige empatia e compromisso com os pacientes.
14: Doutor Zacarias Calil defende a valorização dos profissionais de saúde, com melhores condições de trabalho e atendimento digno à população. Ele agradece aos colegas de profissão pela dedicação e reforça a importância de manter o compromisso com a saúde e o bem-estar dos brasileiros.
13: Saúde. A Câmara analisa medidas para facilitar o atendimento à pessoa com doença renal, incluindo a diminuição da distância entre a residência do paciente e o local da diálise. O repórter Luiz Cláudio Canuto tem as informações.
17: O Brasil tem mais de 150 mil pessoas que fazem diálise, segundo a Sociedade Brasileira de Nefrologia. A demanda pelo tratamento vem crescendo e a hemodiálise é a modalidade predominante. Na Câmara dos Deputados, um projeto visa facilitar o atendimento à pessoa com doença renal crônica por meio da redução da barreira de distância entre o paciente e o atendimento. O texto, já aprovado pela Comissão de Saúde, estabelece que o atendimento ao paciente com doença renal crônica observará as diretrizes de regionalização, hierarquização e integralidade da assistência nos termos da lei e das normas do SUS. Os serviços de saúde poderiam, sempre que clinicamente indicados, dar prioridade a terapias que diminuam a necessidade de deslocamento do paciente, inclusive mediante utilização da diálise peritoneal domiciliar. A diálise peritoneal é um tratamento de substituição da função renal que limpa o sangue usando o peritônio como filtro natural. O peritônio é o revestimento interno do abdômen. A comissão aprovou a redação proposta pela relatora, a deputada Silvia Cristina, do PP de Rondônia. O texto original, do deputado Eduardo da Fonte, do PP de Pernambuco, estabelecia que a clínica de hemodiálise deveria estar no máximo a 50 quilômetros do domicílio do paciente, mas a relatora acha que a fixação de uma distância máxima uniforme é incompatível com a organização regionalizada e hierarquizada do SUS.
18: A gente vê a importância, claro que deveria estar perto, mas a gente não vê orçamento orçamento público que dê para faça essas clínicas a cada 50 quilômetros. Então, nós fizemos uma emenda e, graças a Deus, foi aprovada para que cada paciente com indicação nós levássemos a diálise peritoneal, que é em casa, onde o paciente ele tem a oportunidade de fazer esse acompanhamento, né? E que, na verdade, é muito dolorido, mas em casa, no seu ambiente, que nós temos a certeza que teríamos um resultado ainda melhor.
19: O projeto estabelece que o poder público pode estimular o uso de telesaúde e de monitoramento remoto para acompanhamento clínico de pacientes em terapia renal substitutiva, mas as ações previstas não devem criar despesas obrigatórias ou impor novos encargos administrativos à União. A proposta, que busca facilitar o atendimento à pessoa com doença renal, ainda vai ser votada pelas comissões de Finanças e Tributação e de Constituição e Justiça. Para virar lei, precisa ser aprovada pela Câmara e pelo Senado. Da Rádio Câmara de Brasília, Luiz Cláudio Canuto.
20: Economia.
21: Welter, do PT do Paraná, defende investimentos em habitação popular, saúde e educação. Ele menciona programas como Minha Casa Minha Vida, o financiamento da produção agrícola, o atendimento pelo SAMU e a ampliação das escolas em tempo integral.
22: Welter ressalta a importância de fortalecer a economia e ampliar as oportunidades para os trabalhadores. Na avaliação dele, os avanços sociais dependem da continuidade dos investimentos públicos e de iniciativas que promovam a distribuição de renda e a qualidade de vida da população.
23: Trabalho.
21: O PT de Alagoas ressalta a importância da mobilização dos trabalhadores e da sociedade para a aprovação do fim da escala 6x1. Ele também critica grupos políticos que apenas agora, às vésperas do segundo turno, dizem ser favoráveis à matéria.
22: Segundo Paulão, a aparente mudança de postura não afasta as ameaças aos direitos trabalhistas. Ele aponta riscos em uma possível reforma constitucional que, em sua opinião, é articulada por grandes banqueiros e alerta a população para que se mantenha atenta.
21: Tadeu Venere, do PT do Paraná, critica a mudança de posicionamento de representantes da extrema direita sobre o fim da escala 6x1. Ele acredita que a modificação seja uma resposta ao temor das mobilizações populares e não uma revisão real de posicionamento.
22: Tadeu Venere questiona os argumentos sobre custos para pequenos negócios e a negociação individual de jornada de trabalho e rechaça também as posições contrárias a medidas sociais, como a anistia de dívidas e a votação de projeto contra a misoginia no Congresso Nacional.
24: Desenvolvimento Regional.
21: Denise Pessoa, do PT do Rio Grande do Sul, agradece o apoio recebido na eleição e se compromete em continuar seu trabalho em prol da saúde e educação e na busca de parcerias com o governo federal para custear a reconstrução no estado.
22: Ao fazer um balanço do mandato atual, Denise Pessoa menciona o campus da UFRGS, um novo aeroporto, o Instituto Federal em Gramado e o curso de medicina da Universidade Federal do Pampa, em Bagé, como principais vitórias. Ela continuará atuando em defesa do SUS e de pautas climáticas.
24: Transportes.
21: Bebeto, do PP do Rio de Janeiro, diz que a mobilidade urbana é uma das prioridades do seu mandato e cobra avanços em obras viárias na Baixada Fluminense. Entre as demandas, segundo ele, estão a construção de uma ligação entre a linha vermelha e a pista expressa da rodovia Presidente Dutra.
22: Bebeto também cobra a continuidade das obras de revitalização da ferrovia da Baixada Fluminense, incluindo a implantação de uma ciclovia entre São João do Meriti e Nova Iguaçu. Ele ainda destaca a importância da duplicação da Serra das Araras para a segurança e a fluidez do tráfego.
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24: Thank you.
21: Câmara dos Deputados debate uma melhor integração entre universidades federais e setor produtivo. A repórter Agui Pontes tem os detalhes de uma proposta aprovada.
2: A Comissão de Ciência, Tecnologia e Inovação da Câmara dos Deputados aprovou um projeto que busca ampliar a cooperação entre universidades públicas e o setor produtivo. Segundo o autor da proposta, deputado Duda Ramos, do Podemos de Roraima, isso será feito com a criação de um Programa Nacional de Integração Universidade-Indústria. O objetivo é principalmente simplificar as relações entre o ambiente acadêmico e os setores produtivos. Segundo o relator deputado Júlio César Ribeiro, do Republicanos do Distrito Federal, a relação entre empresa e universidades é truncada e pouco funcional.
3: A proposta cria um ambiente muito mais favorável para a integração. Hoje, muitas parcerias deixam de acontecer por causa das burocracias, da insegurança jurídica e da dificuldade de aproximação entre universidades e empresas.
2: Além de intermediar essa relação, a proposta também prevê a criação de metas nacionais. Seriam metas como o número de parcerias firmadas, o volume de recursos captados em projetos, os registros de propriedade intelectual, de tecnologias somadas ao setor e outras formas de exercer impacto regional, social e econômico no setor produtivo. A governança política do Programa Nacional de Integração Universidade-Indústria seria feita em esfera federal. A proposta vai passar pelas comissões de Educação e de Constituição e Justiça. Da Rádio Câmara, de Brasília, Agui Pontes.
4: Educação.
5: Flávio Nogueira, do PT do Piauí, ressalta a importância dos investimentos em educação para ampliar as oportunidades da população. Ele cita a expansão das universidades e dos institutos federais como exemplo de política pública voltada à população mais pobre.
21: Flávio Nogueira considera que o acesso ao ensino superior e à formação técnica devem ser prioridade do poder público. Para o legislador, a oferta de educação gratuita contribui para reduzir as desigualdades sociais, especialmente entre os brasileiros que mais precisam do apoio do Estado.
4: Esporte.
5: A Câmara aprovou a proposta que obriga clubes esportivos a manterem profissionais idôneos e capacitados em alojamentos. A repórter Paula Bittar acompanhou a votação.
6: A Comissão de Constituição e Justiça da Câmara aprovou uma proposta que obriga os clubes esportivos a manterem em período integral nos alojamentos um corpo de profissionais idôneos e capacitados para assistir os jovens atletas em formação. De acordo com o texto aprovado, considera-se idônea a pessoa que trabalha honestamente com observância do dever de cuidado, que cumpre as regras estabelecidas por seus superiores, ou seja, fazendo sempre tudo com muito zelo e responsabilidade. O texto determina que o clube que descumprir a regra da presença de profissionais em período integral nos alojamentos poderá ter o contrato com o atleta em formação cancelado e também poderá ser punido com multa de até R$50 mil, que será dobrada em caso de reincidência. O contrato também poderá ser cancelado se o clube não atender os requisitos de alojamento, alimentação, segurança e higiene adequados. Outra proposta aprovada pela CCJ torna obrigatória a presença de um profissional de educação física em entidades formadoras de atletas e escolinhas de esportes. Tanto essa quanto a que obriga os clubes esportivos a manterem em período integral nos alojamentos um corpo de profissionais idôneos e capacitados para assistir os jovens atletas em formação seguem agora para o Senado. Da Rádio Câmara, de Brasília, Paula Bittar.
4: Eleições.
21: Charles Fernandes, do PSD da Bahia, defende uma reforma política com mandatos de 5 anos e o fim da reeleição para cargos de presidente, governadores e prefeitos. Em sua visão, a medida reduz gastos eleitorais e permite mais foco na gestão pública.
5: O deputado quer também a adoção do voto distrital para aproximar os deputados da população e anuncia que vai se esforçar para aprovar a pauta a partir de 2027. Na opinião de Charles Fernandes, o debate é urgente diante da proximidade
4: sede das eleições municipais de 2028.
7: General Girão, do PL do Rio Grande do Norte, aponta aumento na intolerância política entre os brasileiros. Congressista defende o respeito às diferenças de opinião no parlamento, alertando para o risco de declarações que possam estimular a violência contra adversários políticos.
4: General Girão relata que seu gabinete no Rio Grande do Norte foi alvo de pichações e adesivos de caráter político. O parlamentar informa que solicitou a análise de imagens de segurança para identificar os responsáveis e que registrou um boletim de ocorrência sobre o fato.
7: Lucas Redecker, do PSD do Rio Grande do Sul, agradece aos eleitores pela renovação do mandato e faz críticas à condução da economia pelo governo federal. Ele questiona o custo de vida e afirma que os preços elevados no supermercado pesam no orçamento das famílias brasileiras.
4: Lucas Redecker também defende a apuração de suspeitas envolvendo integrantes do judiciário e cobra que possíveis irregularidades sejam investigadas. Ele afirma que pretende manter o tema em debate com foco na responsabilização de autoridades e no combate à impunidade.
8: Relações Exteriores.
7: Alice Portugal, do PCdoB da Bahia, defende a soberania nacional diante do que considera uma ameaça de interferência estrangeira nas decisões do Brasil. Ela alerta para o risco de exploração das riquezas minerais por empresas de outros países, sem que os interesses brasileiros sejam priorizados.
4: Alice Portugal critica a possibilidade de acordos que ampliem o controle internacional sobre recursos estratégicos do país. Ela afirma que a proteção do patrimônio nacional e dos direitos da população são fundamentais para que o Brasil preserve sua autonomia.
8: Segurança Pública.
7: Gilmar Machado, do PT de Minas Gerais, comemora o avanço da PEC da Segurança Pública no Senado. O deputado ressalta que a proposta fortalece o combate ao crime organizado ao ampliar a integração entre as forças policiais de todo o país.
4: Gilmar Machado destaca que o texto inclui o Sistema Único de Segurança Pública na Constituição, além de permitir a criação de polícias municipais. A proposta também estabelece mecanismos de financiamento para o setor com o objetivo de ampliar os recursos contra a criminalidade.
8: Votação.
7: Plenário da Câmara aprova projeto que institui um programa de atenção integral no Sistema Único de Saúde às pessoas com epilepsia. O repórter Antônio Vital tem as informações.
9: A Câmara dos Deputados aprovou o projeto que cria um programa nacional de atenção integral às pessoas com epilepsia no Sistema Único de Saúde, o SUS. O objetivo do programa é combater o preconceito e proporcionar atendimento integral às pessoas com epilepsia, de modo a reduzir as manifestações clínicas da doença e a ocorrência de sequelas. O projeto apresentado pelo deputado Rui Carneiro, do Podemos da Paraíba, foi modificado pela relatora, deputada Laura Carneiro, do PSD do Rio de Janeiro. O texto aprovado anteriormente pela Comissão de Saúde da Câmara garantia, entre outras coisas, atendimento multiprofissional e especializado, assistência farmacêutica, acesso ao tratamento indicado, inclusive cirúrgico, leitos para internação em enfermarias e UTI, além de acompanhamento especializado à gestante antes e depois do parto. O texto aprovado prevê acesso da pessoa com epilepsia aos serviços de atenção primária, especializada e hospitalar, bem como acesso aos medicamentos incorporados pelo SUS e aos procedimentos terapêuticos e cirúrgicos indicados clinicamente e disponibilizados pelo Sistema Único de Saúde. Prevê ainda ações educativas para divulgar informações e orientações sobre a doença e o treinamento de profissionais da educação e dos transportes públicos para conhecer e reconhecer os sinais de crise epilética e sobre como agir em casos desse tipo. O acordo que resultou na aprovação da proposta com o apoio do governo também retirou do texto o artigo que previa horário de serviço especial para trabalhadores em fase de tratamento. A relatora Laura Carneiro explicou que as alterações priorizam a estrutura já existente do SUS, sem criar privilégios.
11: Trata-se de alterações meritórias, porque priorizam a utilização das estruturas já existentes no SUS, que se encontram em permanente evolução e baseiam-se na razoabilidade ao proteger os direitos das pessoas com epilepsia, sem criar privilégios indevidos. Dessa forma, são mantidos os avanços do cuidado integral à saúde desse grupo de pessoas, sem comprometer a igualdade e a justiça social.
9: O projeto que cria o Programa Nacional de Atenção Integral às Pessoas com Epilepsia no SUS agora será analisado pelo Senado. Da Câmara de Brasília, com informações de Daniele Lessa, Antônio Vital.
0: Últimas notícias.
1: Os deputados iniciaram no final da tarde a análise do projeto do governo federal que aumenta o teto de receita do microempreendedor individual. O texto define um reajuste progressivo do teto da receita bruta anual para enquadramento como MEI para R$110 mil em 2027 e R$140 mil em 2028.
10: O projeto também permite que um microempreendedor contrate até 2 empregados que recebam exclusivamente um salário mínimo ou o piso salarial da categoria profissional. Hoje a legislação permite a contratação de apenas 1 empregado.
1: Termina agora o jornal Câmara dos Deputados, produzido pela Rádio Câmara, com trabalhos técnicos de Everson Urani e apresentação de Márcio Aquilissardi e José Carlos Andrade. Uma ótima noite para você.
10: Boa noite, a Voz do Brasil volta amanhã.
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1: 20 horas e 21 minutos.
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